Aliás, nós temos aqui uns agradecimentos. Eu gostava que agora fosse um agradecimento para a nossa equipa técnica que está aqui esta noite maravilhosa connosco. Para aí.

0: São 2 horas.
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0: São 3 horas.
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0: São 5 horas.
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0: São 6 horas.
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0: 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CGTP diz que adesão à greve foi grande, governo desvaloriza. Barcelos recebeu a celebração dos 149 anos do comando distrital da PSP. Criminalidade violenta subiu no distrito de Braga em 2025. Calema dá um concerto em Braga no sábado que vai ser transmitido para cinemas em todo o país. Vila Verde investe 5 milhões na expansão da rede de água em Ribeira do Neiva. Governo e CGTP têm visões diferentes sobre a adesão à greve geral de ontem contra o pacote laboral. Segundo a Ministra do Trabalho, Maria do Rosário Palma Ramalho, a esmagadora maioria dos portugueses foi trabalhar e o país funcionou normalmente. A governante afirma que a adesão nos privados foi residual e onde mais se fez sentir foi na administração pública, sobretudo na área da educação. Por outro lado, o secretário-geral da CGTP, Tiago Oliveira, garante que a greve geral teve grandes adesões em todos os setores, tanto no privado como no público. O sindicalista considera ainda que a adesão à greve mostra com clareza que os trabalhadores rejeitam o pacote laboral. Barcelos acolheu na terça-feira as comemorações dos 149 anos do Comando Distrital de Braga da PSP, numa sessão presidida pelo secretário de Estado da Administração Interna, Telmo Correia. O presidente da Câmara, Mário Constantino, afirmou que é um sinal importante para Barcelos acolher a cerimónia de aniversário da PSP, que continua a demonstrar uma forte presença no território e uma crescente capacidade para garantir a percepção de segurança das populações. O secretário de Estado da Administração Interna enalteceu o percurso do Comando Distrital de Braga da PSP ao longo dos seus 149 anos de existência, classificando a instituição como um dos pilares fundamentais do Estado de Direito Democrático. No âmbito da comemoração dos 149 anos do Comando Distrital da PSP, a instituição fez um balanço da criminalidade na sua área de atuação no ano passado. Na área da PSP, nos concelhos de Barcelos, Braga, Famalicão e Guimarães, registou-se uma diminuição da criminalidade geral de 4,64%. Por outro lado, a criminalidade grave ou violenta aumentou 7,57% face a 2024. Os Calema vão dar um concerto no sábado no Estádio Municipal de Braga. O espetáculo vai ser exibido em direto em 26 salas de cinema da NOS em várias cidades portuguesas de norte a sul e ilhas. O concerto da dupla, composta pelos irmãos António e Frádico Mendes Ferreira, tem início marcado para as 21 horas. Para quem quiser evitar a confusão e trânsito junto ao estádio, os transportes urbanos de Braga vão ter autocarros de ida e volta a 1 euro. A partir do Minho Center, Leclerc e Nova Arcada. A Câmara de Vila Verde está a realizar uma intervenção de prolongamento da rede pública de abastecimento de água na bacia da Ribeira do Neiva, no valor de 5 milhões de euros. A obra é financiada em 3 milhões de euros por fundos do Programa Norte 2030. A obra tem como principal objetivo garantir um acesso mais seguro à água potável para a população da bacia da Ribeira do Neiva.
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3: São 8 horas.
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0: 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CGTP diz que adesão à greve foi grande, governo desvaloriza. Barcelos recebeu a celebração dos 149 anos do comando distrital da PSP. Criminalidade violenta subiu no distrito de Braga em 2025. Calema dá um concerto em Braga no sábado que vai ser transmitido para cinemas em todo o país. Vila Verde investe 5 milhões na expansão da rede de água em Ribeira do Neiva. Governo e CGTP têm visões diferentes sobre a adesão à greve geral de ontem contra o pacote laboral. Segundo a Ministra do Trabalho, Maria do Rosário Palma Ramalho, a esmagadora maioria dos portugueses foi trabalhar e o país funcionou normalmente. A governante afirma que a adesão nos privados foi residual e onde mais se fez sentir foi na administração pública, sobretudo na área da educação. Por outro lado, o secretário-geral da CGTP, Tiago Oliveira, garante que a greve geral teve grandes adesões em todos os setores, tanto no privado como no público. O sindicalista considera ainda que a adesão à greve mostra com clareza que os trabalhadores rejeitam o pacote laboral. Barcelos acolheu na terça-feira as comemorações dos 149 anos do Comando Distrital de Braga da PSP numa sessão presidida pelo secretário de Estado da Administração Interna, Telmo Correia. O presidente da Câmara, Mário Constantino, afirmou que é um sinal importante para Barcelos acolher a cerimónia de aniversário da PSP, que continua a demonstrar uma forte presença no território e uma crescente capacidade para garantir a percepção de segurança das populações. O secretário de Estado da Administração Interna enalteceu o percurso do Comando Distrital de Braga da PSP ao longo dos seus 149 anos de existência, classificando a instituição como um dos pilares fundamentais do Estado de Direito Democrático. No âmbito da comemoração dos 149 anos do Comando Distrital da PSP, a instituição fez um balanço da criminalidade na sua área de atuação no ano passado. Na área da PSP, nos concelhos de Barcelos, Braga, Famalicão e Guimarães, registou-se uma diminuição da criminalidade geral de 4,64%. Por outro lado, a criminalidade grave ou violenta aumentou 7,57% face a 2024. Os Calema vão dar um concerto no sábado no Estádio Municipal de Braga. O espetáculo vai ser exibido em direto em 26 salas de cinema da NOS em várias cidades portuguesas de norte a sul e ilhas. O concerto da dupla, composta pelos irmãos António e Frádico Mendes Ferreira, tem início marcado para as 21 horas. Para quem quiser evitar a confusão e trânsito junto ao estádio, os transportes urbanos de Braga vão ter autocarros de ida e volta a 1 euro. A partir do Minho Center, Leclerc e Nova Arcada. A Câmara de Vila Verde está a realizar uma intervenção de prolongamento da rede pública de abastecimento de água na bacia da Ribeira de Neiva, no valor de 5 milhões de euros. A obra é financiada em 3 milhões de euros por fundos do Programa Norte 2030. A obra tem como principal objetivo garantir um acesso mais seguro à água potável para a população da bacia da Ribeira do Neiva.
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0: São 10 horas.
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3: São 11 horas.
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11: Meu Arena, vocês estão prontos para aprender o som agora na hora? Pode ser ou não?

agradecido. Já estou muito mais agradecido. Agora toda a gente.

Mas ainda não acabou. Vocês estão prontos para cantar mais um bocadinho ou quê? Estão prontos para cantar mais um bocadinho ou quê? Ok. Então bora lá lembrar de novo. Só assim, só.

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0: Notícias Cava do FM Destaques. CGTP diz que adesão à greve foi grande, governo desvaloriza. Barcelos recebeu a celebração dos 149 anos do comando distrital da PSP. Criminalidade violenta subiu no distrito de Braga em 2025. Calema dá um concerto em Braga no sábado que vai ser transmitido para cinemas em todo o país. Vila Verde investe 5 milhões na expansão da rede de água em Ribeira do Neiva. Governo e CGTP têm visões diferentes sobre a adesão à greve geral de ontem contra o pacote laboral. Segundo a Ministra do Trabalho, Maria do Rosário Palma Ramalho, a esmagadora maioria dos portugueses foi trabalhar e o país funcionou normalmente. A governante afirma que a adesão nos privados foi residual e onde mais se fez sentir foi na administração pública, sobretudo na área da educação. Por outro lado, o secretário-geral da CGTP, Tiago Oliveira, garante que a greve geral teve grandes adesões em todos os setores, tanto no privado como no público. O sindicalista considera ainda que a adesão à greve mostra com clareza que os trabalhadores rejeitam o pacote laboral. Barcelos acolheu na terça-feira as comemorações dos 149 anos do Comando Distrital de Braga da PSP, numa sessão presidida pelo Secretário de Estado da Administração Interna, Telmo Correia. O Presidente da Câmara, Mário Constantino, afirmou que é um sinal importante para Barcelos acolher a cerimónia de aniversário da PSP, que continua a demonstrar uma forte presença no território e uma crescente capacidade para garantir a percepção de segurança das populações. O Secretário de Estado da Administração Interna enalteceu o percurso do Comando Distrital de Braga da PSP ao longo dos seus 149 anos de existência, classificando a instituição como um dos pilares fundamentais do Estado de Direito Democrático. No âmbito da comemoração dos 149 anos do Comando Distrital da PSP, a instituição fez um balanço da criminalidade na sua área de atuação no ano passado. Na área da PSP, nos concelhos de Barcelos, Braga, Famalicão e Guimarães, registou-se uma diminuição da criminalidade geral de 4,64%. Por outro lado, a criminalidade grave ou violenta aumentou 7,57% face a 2024. Os Calema vão dar um concerto no sábado no Estádio Municipal de Braga. O espetáculo vai ser exibido em direto em 26 salas de cinema da NOS em várias cidades portuguesas de norte a sul e ilhas. O concerto da dupla, composta pelos irmãos António e Frádico Mendes Ferreira, tem início marcado para as 21 horas. Para quem quiser evitar a confusão e trânsito junto ao estádio, os transportes urbanos de Braga vão ter autocarros de ida e volta a 1 euro. A partir do Minho Center, Leclerc e Nova Arcada. A Câmara de Vila Verde está a realizar uma intervenção de prolongamento da rede pública de abastecimento de água na bacia da Ribeira do Neiva, no valor de 5 milhões de euros. A obra é financiada em 3 milhões de euros por fundos do Programa Norte 2030. A obra tem como principal objetivo garantir um acesso mais seguro à água potável para a população da bacia da Ribeira do Neiva.
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10: Já não se usa, mas apetece lembrar.

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0: São 13 horas.
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0: compositor angolanos que hoje estamos a recordar em Super Kizomba FM. Dom Kikas no sucesso de 2010. Continua assim. E nos Reis do Semba, agita para ouvir na voz de Punidor. Sejam bem-vindos. 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

0: dueto entre Neina e Paulinha. Um tema bem fresco, até porque o verão está quase a chegar.
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0: Play da semana e marcamos desde já encontro para amanhã. Obrigado pela companhia e sejam felizes.
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3: São 14 horas.

0: Notícias Cava do FM Destaques. CGTP diz que adesão à greve foi grande, governo desvaloriza. Barcelos recebeu a celebração dos 149 anos do comando distrital da PSP. Criminalidade violenta subiu no distrito de Braga em 2025. Calema dá um concerto em Braga no sábado que vai ser transmitido para cinemas em todo o país. Vila Verde investe 5 milhões na expansão da rede de água em Ribeira do Neiva. Governo e CGTP têm visões diferentes sobre a adesão à greve geral de ontem contra o pacote laboral. Segundo a Ministra do Trabalho, Maria do Rosário Palma Ramalho, a esmagadora maioria dos portugueses foi trabalhar e o país funcionou normalmente. A governante afirma que a adesão nos privados foi residual e onde mais se fez sentir foi na administração pública, sobretudo na área da educação. Por outro lado, o secretário-geral da CGTP, Tiago Oliveira, garante que a greve geral teve grandes adesões em todos os setores, tanto no privado como no público. O sindicalista considera ainda que a adesão à greve mostra com clareza que os trabalhadores rejeitam o pacote laboral. Barcelos acolheu na terça-feira as comemorações dos 149 anos do Comando Distrital de Braga da PSP numa sessão presidida pelo secretário de Estado da Administração Interna, Telmo Correia. O presidente da Câmara, Mário Constantino, afirmou que é um sinal importante para Barcelos acolher a cerimónia de aniversário da PSP, que continua a demonstrar uma forte presença no território e uma crescente capacidade para garantir a percepção de segurança das populações. O secretário de Estado da Administração Interna enalteceu o percurso do Comando Distrital de Braga da PSP ao longo dos seus 149 anos de existência, classificando a instituição como um dos pilares fundamentais do Estado de Direito Democrático. No âmbito da comemoração dos 149 anos do Comando Distrital da PSP, a instituição fez um balanço da criminalidade na sua área de atuação no ano passado. Na área da PSP, nos concelhos de Barcelos, Braga, Famalicão e Guimarães, registou-se uma diminuição da criminalidade geral de 4,64%. Por outro lado, a criminalidade grave ou violenta aumentou 7,57% face a 2024. Os Calema vão dar um concerto no sábado no Estádio Municipal de Braga. O espetáculo vai ser exibido em direto em 26 salas de cinema da NOS em várias cidades portuguesas de norte a sul e ilhas. O concerto da dupla, composta pelos irmãos António e Frádico Mendes Ferreira, tem início marcado para as 21 horas. Para quem quiser evitar a confusão e trânsito junto ao estádio, os transportes urbanos de Braga vão ter autocarros de ida e volta a 1 euro. A partir do Minho Center, Leclerc e Nova Arcada. A Câmara de Vila Verde está a realizar uma intervenção de prolongamento da rede pública de abastecimento de água na bacia da Ribeira do Neiva, no valor de 5 milhões de euros. A obra é financiada em 3 milhões de euros por fundos do Programa Norte 2030. A obra tem como principal objetivo garantir um acesso mais seguro à água potável para a população da bacia da Ribeira do Neiva.
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Estamos a 10 minutos das 15 horas. Dentro de momentos vem o desporto. Vamos acompanhar o Hockey em Patins, Campeonato Placar. É o terceiro jogo dos play-offs nestas meias-finais. Iremos acompanhar o Benfica Hockey Clube Barcelos dentro de momentos.

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1: Olá, boa tarde. Portas abertas para o desporto. Hoje temos Hóquei Patins neste 4 de junho de 2026. Vamos acompanhando o Campeonato Placar e é o terceiro jogo dos play-off das meias finais. Iremos levar-te aí toda a narração do Benfica Hóquei Clube Barcelos para o terceiro jogo e, como digo eu, um jogo muito, muito decisivo. Já ontem, na outra meia-final, o Futebol Clube Porto perdeu por 4-1 com a equipa leonina Sporting. Portanto, o Sporting já está na final. Agora espera-se que o Benfica, ou o Hóquei Barcelos, naturalmente, se o Hóquei Barcelos vencer, não é dependente deste jogo, mas dos outros dois. Muito bem, já a seguir vamos até ao contacto com o José Queiroz, que se encontra no pavilhão Fidelidade e vai trazendo-nos todos os pormenores acerca desta partida. Boa tarde, José Queiroz.
2: Boa tarde, seja então muito bem-vindo para mais uma jornada. É o jogo do ou ganha para a equipa do Hóquei Clube de Barcelos e poderá ser também o jogo final destas meias-finais para a formação barcelense e também para o Benfica, obviamente, porque o Benfica tem 2-0 frente à equipa do Hóquei de Barcelos. Em caso de vitória, a equipa encarnada apura-se então para a final, defrontando o Sporting Clube de Portugal, que já está apurado para a final depois de vencer os 3 jogos frente ao Futebol Clube de Porto, curiosamente 2 no pavilhão Dragão Arena e 1 no João Rocha. Quanto ao Hóquei Clube de Barcelos, tem esta árdua tarefa de ter de vencer hoje, ter de vencer no domingo e ter de vencer depois a seguir, o que obviamente é uma tarefa extremamente complicada, mas tem que pensar jogo a jogo, sabendo que este é o jogo do mata-mata. A equipa do Hóquei Clube de Barcelos terá necessariamente de vencer se quiser manter ainda algumas expectativas para poder chegar à final. Caso contrário, vamos ter uma final lisboeta entre o Benfica e o Sporting. Um Benfica que hoje apresenta uma baixa de peso relativamente à última jornada. Pau Bargalhó não joga no seu lugar, vai entrar Diogo Rafael, já que Lucas Ordonhas tinha jogado no jogo 2 frente à equipa do Hóquei de Barcelos. Lucas Ordonhas, que de resto tinha sido expulso do jogo frente ao Hóquei Clube de Barcelos, mas apresenta-se hoje aqui como disponível na ficha de jogo para a equipa do Benfica, que vai alinhar com Pedro Henriques, José Miranda, Diogo Rafael, Roberto Di Benedetto, Viti, Lucas Ordonhas, Nil Roca, Gonçalo Pinto, João Rodrigues e Conti Acevedo. Quanto à equipa do Hóquei de Barcelos, Dylan Torrens, Pedro Silva, Kylian Gil, Carlitos, Luís Querido, Miguel Vieira, Miguel Rocha, Tato Ferruccio, Ivan Morales e Luís Belchior. A equipa do Benfica orientada por Edu Castro, a de Barcelos, obviamente, por Rui Neto. Os árbitros são Miguel Guilherme e Fábio Leitão e Carlos Almeida. O árbitro principal, obviamente, Miguel Guilherme. É o pavilhão Fidelidade, com uma boa moldura humana para presenciar esta partida, num jogo que onde faltam sensivelmente 5 minutos para o início deste jogo, e vamos ouvir a antevisão a esta partida do técnico Rui Neto.
3: Miguel, entramos hoje para o jogo tudo ou nada. Como é que encaras este jogo sabendo que não há mais um
4: Encaramos da mesma forma como encaramos todos. Sabemos que neste momento ficamos sem margem de erro, não podemos perder mais jogo nenhum, mas vamos à luz com a mesma ambição que temos sempre, que é de tentar vencer o jogo e trazer novamente a eliminatória para aqui.
5: É um jogo tudo ou nada. É um jogo em que só vencer é que nos permite manter na competição e, portanto, temos que ir com esse foco e com esse objetivo.
6: Tanto no primeiro jogo como no segundo, o hockey bateu-se bem. O que é que ficou a faltar e o que é que será necessário ajustar para este terceiro jogo para vencer?
5: Mais no segundo que no primeiro. Eu já o disse no final do jogo, fomos muito responsáveis por aquilo, pela derrota. E, portanto, o importante é nós estarmos sempre concentrados e focados e olharmos aos detalhes, minimizar os erros dos detalhes que nos fizeram perder esses jogos. Portanto, só assim poderemos ambicionar vencer, sabendo das dificuldades que vamos encontrar, porque não são muitas.
3: Esta é a forma como nós salvamos para seguir o caminho para vencer o Benfica. Que pontos serão fundamentais a nível de jogo?
4: Eu acho que os pontos fundamentais é sermos essencialmente iguais a nós próprios, darmos tudo até ao fim, que isso é uma garantia que esta equipa dá, é que enquanto houver esperança, vamos sempre a lutar para vencer os jogos, para passar as eliminatórias. Já provámos isso também, agora temos que ser iguais a nós próprios, temos que lutar, temos que jogar o nosso hockey e saber sofrer também, porque sabemos que vai ser um jogo muito difícil, mas estamos preparados e queremos claramente ganhar o jogo.
6: Aqui em Barcelos o hockey entrou a vencer, vai ser importante manter a consistência e entrada forte.
5: Nós, durante os 50 minutos, minimizamos os erros grosseiros que temos tido e que nos têm custado as derrotas neste momento, tanto é que os tais detalhes que eu falo. Mais importante do que entrar a vencer ou entrar a perder é nós mantermos sempre concentrados e focados durante o jogo todo, porque já sabemos que num jogo de 50 minutos a 60 minutos há erros, mas que esses erros não sejam grosseiros ao ponto de dar situações claras de novo.
6: O apoio dos adeptos também será fundamental, ainda que seja em Lisboa uma deslocação grande?
5: Sim, é sempre. Não canso de dizer, os nossos adeptos são os nossos adeptos, estão sempre connosco. Acho que nós também temos feito para que eles estejam sempre connosco, nas vitórias e nas derrotas, porque nós perdemos os dois jogos, cometemos erros, tivemos situações em que não estivemos bem, somos os primeiros, e eu como líder desta equipa assumi-lo, mas há algo que não nos pode acusar, é da ambição e de querer e lutar até ao fim para ganhar os jogos.
1: Muito bem, ouvimos as palavras de Rui Neto e também do Miguel Rocha em antevisão ao jogo 3 destas meias-finais do play-off. José Queiroz, erros grosseiros que temos tido, palavras do técnico Rui Neto.
2: E são um facto, porque a equipa do Hockey Clube de Barcelos, principalmente no último jogo, no jogo disputado em Barcelos, esteve a vencer por duas vezes, por 2-0 na primeira parte e por 4-2 na segunda parte, mas efetivamente erros inconcebíveis para jogadores de tamanha qualidade da equipa do Hockey Clube de Barcelos e até com muita experiência, acabam por determinar e serem decisivos na recuperação da equipa do Benfica, que depois, na parte final, acabou obviamente por se chegar à frente e vencer o jogo no prolongamento. De qualquer forma, a nota que fica nestes dois jogos que passou fica aquela nota da equipa do Hockey de Barcelos ter perdido ambos os jogos por um golo de diferença, o que traduz bem do equilíbrio entre estas duas equipas, e foi precisamente aí, nesses detalhes, como dizia o Miguel Rocha, foi nesses detalhes onde a equipa do Benfica se superiorizou à equipa do Hockey Clube de Barcelos. Detalhes esses que acabam por ser demasiado comprometedores, demasiado evidentes à luz destes dois jogos, onde a equipa do Hockey Clube de Barcelos de facto não foi muito feliz na abordagem em determinados lances que acabaram por ser fulcrais e decisivos, colocando o Benfica então numa situação de vantagem por dois jogos a zero, o que obviamente relança a equipa do Hockey de Barcelos para uma pressão enorme, que muitas das vezes essa mesma pressão pode inibir, de certa forma, o jogo da equipa do Hockey Clube de Barcelos. Vimos isso ontem, por exemplo, no pavilhão do Dragão Arena, onde o Porto já tinha perdido dois jogos, e o facto de estar a disputar o terceiro jogo em casa e a obrigatoriedade de ter que o vencer para permanecer ainda na luta, acabou por retirar à equipa portista algum discernimento, o que lhes acabou por ser fatal. Ao contrário, a equipa do Sporting tinha jogado com muito mais tranquilidade, porque sabia que tinha dois jogos à maior. E isso pode passar para este jogo, ou seja, a equipa do Benfica pode jogar com muito mais tranquilidade do que a equipa do Hockey Clube de Barcelos, mas também a equipa barcelense sabe que das diferenças que existem em termos de plantel, em termos de financeiros, da equipa do Hockey Clube de Barcelos e do Benfica, e portanto a equipa barcelense poderá até levar em linha de conta esse mesmo diferencial e partir para este jogo com mais tranquilidade, não tão sujeita à pressão como foi, por exemplo, ontem a equipa do Porto. Por isso, vamos aguardar, vamos ver o que é que pode acontecer neste jogo. Eu julgo que é importante para a equipa do Hockey Clube de Barcelos começar a vencer, pôr-se na frente do resultado e depois vamos aguardar para ver. Está muito, quase tudo a postos para o início deste jogo. A equipa do Hockey Clube de Barcelos vai ali cumprimentando os seus próprios colegas, uns e outros, obviamente, dando ali um incentivo de apoio. Sabemos que os guarda-redes é Guilherme Torrens por parte da equipa do Hockey de Barcelos e será também Conti Acevedo por parte da formação do Benfica. E depois temos também os jogadores Luís Querido, Ivan Morales, Kylian e penso que Miguel Rocha será o outro jogador da equipa do Hockey Clube de Barcelos a começarem o jogo. A titulares na formação barcelense, na equipa do Benfica temos Zé Miranda, Nil Roca, ainda vamos ver quem são os outros jogadores da equipa do Benfica para começarem de início nesta partida. Isto é uma falha grave que a equipa, que o Hockey em Patins tem, é não divulgar o 5 titular à comunicação social de cada jogo. Apenas dá uns 10 jogadores e depois nós que adivinhamos quem serão os jogadores, temos que andar à procura deles para sabermos quem vão ser os 5 jogadores de cada equipa. Vai começar o espetáculo aqui no pavilhão Fidelidade, no Estádio da Luz. Já começou a equipa do Hockey de Barcelos na frente. No Benfica joga também ainda o Nil Roca e também o Roberto Di Benedetto. A bola sobra já para Zé Miranda. Zé Miranda meteu para o lado direito, deixou para o seu companheiro de equipa, onde está a recuperar agora o Di Benedetto. Di Benedetto na direita a tentar passar ali para um adversário, ainda Roberto meteu para a boca da baliza, o desvio, golo! Golo do Benfica! Marca! Zé Miranda, Roberto Di Benedetto, meteu para a boca da baliza, apareceu Zé Miranda, antecipando-se a toda a gente do Hockey Clube de Barcelos e com um toque subtil tirou a bola do caminho do guarda-redes da equipa do Hockey Clube de Barcelos. Está feito o 1 a 0 para a equipa do Benfica. Miguel Rocha esqueceu-se do jogador Zé Miranda. Agora, com 30 segundos de jogo nesta primeira parte, inaugurado marcador, Benfica 1, Barcelos 0.
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1: Muito bem, início então da partida entre Benfica e Hockey de Barcelos. Barcelos já perde por 1-0. Mau início para esta primeira parte, José Queiroz.
2: Muito mau início no primeiro ataque da equipa do Benfica a fazer o golo, uma distração, mais uma da equipa do Hockey Clube Barcelos a deixar o jogador Zé Miranda aparecer completamente sozinho na cara do guarda-redes e a fazer o primeiro da partida. É o Barcelos a tentar reagir ao golo sofrido. A bola para o lado direito é para Ivan Morales. Morales tem na sua frente o jogador da equipa do Benfica. Vai tentar Morales passar ali pelo Zé Miranda, meteu para trás a baliza, a bola para Miguel Rocha. Miguel, ou melhor, para o jogador, é o mesmo Miguel Rocha a tentar ali a sua sorte. Não conseguiu, corte por parte de Roberto Di Benedetto. Meteu para o lado direito a bola para Zé Miranda. Zé Miranda vai tentar meter lá na boca da baliza, perdeu, recupera a equipa do Barcelos, vem para a frente, a bola vai sobrando já para Miguel Rocha. Miguel Rocha dá para trás, deixa para o seu companheiro Ivan Morales. Morales para trás da baliza, a bola só para Kylian Gil. Kylian Gil ainda com a bola controlada, vai os jogadores da equipa do Hockey de Barcelos tentar organizar ali uma jogada de ataque. Tem 30 segundos para acabar esta jogada de ataque. A equipa do Hockey de Barcelos está parada atrás da baliza. Kylian Gil atirou ali um jogador de caminho. Kylian Gil tentou o remate, a bola foi ali prensada em, no jogador da equipa do Benfica, Di Benedetto, a recuperar ainda o Kylian Gil, a deixar para trás, a bola para Miguel Rocha, já passou pelo primeiro, a deixou na segunda e vai Morales, bem jogado, Morales pode marcar, atira Morales ao lado, tirou o guarda-redes do caminho também e depois atirou ao lado, que perdida para a equipa do Barcelos, a bola a sobrar ainda para o jogador Luís Querido na esticada, a bola a passar por cima, a recuperar Kylian Gil, joga para trás para Miguel Rocha, no mau passe, a bola vai sobrando para Morales, dentro da sua zona intermediária, Morales a tentar de muito longe o remate, a bola a sobrar já para os jogadores da equipa do Benfica, vai sobrando para Nil Roca, lá vai Nil Roca, o jogador da equipa encarnado, 24 mete já para Zé Miranda na direita, deixou em Di Benedetto, dá para Nil Roca, para Di Benedetto na intermediária contrária, vai passar ali por dois adversários, tem que vir para trás, deixou para Zé Miranda, ainda com a bola perfeitamente controlada, dá para Di Benedetto, deixou para Zé Miranda, outra vez vai Zé Miranda, agora fletida, direita para a esquerda, para o remate primeiro de João Rodrigues, a bola a passar ao lado, recupera o jogador da equipa do Hockey de Barcelos, Luís Querido meteu na direita, meteu para Ivan Morales, já ultrapassou a linha divisória, vai para a intermediária contrária, Ivan Morales caminhos atrás, teve uma perdida escandalosa, a bola a sobrar já para Kylian Gil, a tentar a esticada não, apenas ameaçou, jogou para trás, mete para Morales, Morales para Kylian, lá vai Kylian Gil, passa ali para um adversário, Kylian Gil meteu na direita, bola para Luís Querido, abre o jogo, da direita para a esquerda para Morales, vai lá à frente o adversário, deixou para Luís Querido, ainda com a bola perfeitamente dominada, mete na esquerda, a bola sobrou para o ataque da equipa do Hockey de Barcelos, é o Kylian, levanta a cabeça, combina com Miguel Rocha, a esticada à meia volta, não consegue, vai recuperar ainda o jogador da equipa do Hockey de Barcelos, Miguel Rocha, meteu para o remate de Morales, a defesa recarga, defesa outra vez de Conte Acevedo. Estava sozinho o Kylian Gil, mas foi tiro ao boneco, recuperou o Benfica, lá vai Zé Miranda agora, meteu no lado direito a equipa do Barcelos a reagir bem ao golo sofrido, aos 30 segundos marcado por Zé Miranda, olha o Benfica outra vez, a bola a ficar na posse de Zé Miranda, vai tentar o remate ainda, Zé Miranda meteu para a boca da baliza, a defesa de guarda-redes da equipa do Hockey de Barcelos, Guilherme Torrent sobrou já para os jogadores da equipa do Barcelos, é o Miguel Rocha a passar para o adversário, deixou para trás para Luís Querido, combina na direita, dá para Kylian Gil, que deixar para o lado direito é para Miguel Rocha ganhar ali na raça. Miguel Rocha varia o flanco do jogo, dá para Kylian. Kylian Gil ainda no ataque da equipa do Hockey Clube de Barcelos para trás. A bola para Miguel Rocha na esticada de Miguel. A defesa, a recarga não vai surgir. E o Arte a partir diz que Miguel fez falta sobre Roberto Di Benedetto. Livre para a equipa do Benfica. É a primeira falta da partida a beneficiar a equipa do Benfica. Na opinião do árbitro da partida, livre que já foi batida a bola para Roberto Di Benedetto, meteu no lado direito, a bola sobra já para Zé Miranda, vai jogando para o lado esquerdo, dá para Roberto Di Benedetto, estamos já com 5 minutos e 20 segundos jogados nesta primeira parte, o placar da Benfica 1, Barcelos 0.
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1: Vamos acompanhando este Benfica Hockey de Barcelos. A equipa barcelense perde por 1-0. Joga-se a primeira parte.
2: A equipa de Barcelos com a posse de bola, esférico para o lado esquerdo, atenção, lá vai Kylian Gil, seria para Miguel Rocha, interceptou muito bem, Roberto Di Benedetto meteu para Nil Roca, rodopiou Nil Roca, tirou do caminho, meteu para a direita, seria para Zé Miranda, a bola vai para a tabela final, recupera mesmo assim Zé Miranda, aproxima-se da área contrária, dá para trás, deixou para Nil Roca, com a bola perfeitamente dominada, joga com o seu companheiro João Rodrigues, deixou para trás, dá para Zé Miranda, ainda para João Rodrigues, a recepcionar, a virar agora para a intermediária contrária, meteu para a boca da baliza, o desvio e a bola a sair ao lado da baliza de Guilherme Torrent, sobra já para os jogadores da equipa do Hockey Clube de Barcelos que tentam vir para a frente por Ivan Morales. Morales varia da direita para a esquerda, mete para o jogador Kylian Gil, filho desse grande jogador Pedro Gil, a bola metida para dentro da grande área, pareceu-me haver ali uma falta do jogador da equipa do Benfica sobre Kylian Gil. O árbitro nada assinala, manda prosseguir a partida. Se fosse falta seria grande penalidade. Atenção ao Benfica, vai para a frente, a bola para Roberto Di Benedetto. Di Benedetto com a bola dominada, Di Benedetto meteu para Neil Roca, devolução a Di Benedetto. Di Benedetto, o único dos três irmãos ainda a jogar a meia final, a bola a sobrar para o ataque da equipa do Benfica. Sobra para Kylian Gil. Kylian Gil a passar ali pela linha divisória, invadiu já o meio campo contrário, meteu na direita para Morales, já para Kylian para dar mal remate. Kylian Gil não simulou, agora sim rematou contra o adversário. Insiste Barcelos, a bola para Luís Querido, Luís Querido para Miguel Rocha, Miguel Rocha para Morales, lá vai Morales, vai pela direita Morales, levanta tudo, vai tentar passar ali por dois adversários, não consegue, recupera o Benfica, contra-ataque perigoso, a bola sobrada de Di Benedetto, vai entrar na área contrária, Di Benedetto ainda a jogar para trás, mas o corte da defensiva da equipa do hóquei de Barcelos em falta, diz o árbitro da partida, é livre para a equipa do Benfica. É do lado esquerdo, da forma como carrega a formação encarnada. João Rodrigues a deixar agora para o seu companheiro de equipa, Viti para Zé Miranda. Zé Miranda dá para Viti, devolução a Zé Miranda, vai a equipa do Benfica para a frente, já fez substituições, a bola a sobrar ainda para Zé Miranda, joga para trás, deixou para Viti para trás da baliza, é para Di Benedetto mais atrás, combina a equipa do Benfica, vai jogando a bola em Viti para o lado direito, a combinar, a deixar para Zé Miranda pela direita, a tentar remate, golo! Golo do Benfica! Marca! Zé Miranda a avisar na partida! Num remate cruzado do lado direito, o guarda-redes Guilherme Tornens nem se mexeu, a bola foi parar ao fundo das malhas, está feito o segundo para a equipa do Benfica. 16 minutos e 40 segundos para se jogar nesta partida. Da primeira parte, obviamente. Volta a sofrer alteração. Benfica 2, Barcelos 0.
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1: Primeira parte a ser jogada, o Hockey de Barcelos vai perdendo por 2-0 nestes minutos iniciais mal conseguidos pela equipa de Barcelos.
2: É verdade, a equipa do Hockey de Barcelos a ter uma entrada em jogo e a cometer outra vez alguns lapsos, alguns erros que estão a ser determinantes para já neste resultado. O Benfica a vencer por 2-0. Agora foi Zé Miranda quem do lado direito não sofreu qualquer tipo de oposição, apenas foi marcado com os olhos por Ivan Morales e a rematar cruzado. O ângulo também não era muito favorável, mas a verdade é que a bola foi a nichar-se no fundo das redes da baliza de Guilherme Torrents, que também nem se mexeu para tentar esboçar a defesa, tal a violência do remate e a colocação do mesmo. Livre para a equipa do Benfica, livre que vai ser movimentado do lado esquerdo do ataque da equipa encarnada, cada vez mais perto da final. A equipa do Benfica venceu os dois primeiros jogos e já está a vencer este por 2-0. A equipa do Benfica já sabe quem é o adversário que vai esperar na final caso vença esta partida. A bola a ficar em Zé Miranda. Zé Miranda meteu para Viti. Viti vai jogando no lado direito. A bola para Zé Miranda. Zé Miranda para trás. Meteu para Viti. Viti vai para o lado direito. Tenta ganhar ali sobre o adversário. Meteu na tabela final. Vai recuperando ainda o jogador da equipa do Benfica. A bola a sobrar para o Di Benedetto. Deixou mais atrás. É para o jogador Gonçalo Pinto. Gonçalo Pinto dá para a direita. A bola para Zé Miranda. Está endiabrado. Meteu para Di Benedetto, passa por trás da baliza, Di Benedetto ainda a jogar, Di Benedetto sempre com Miguel Rocha atrás dele, e agora o árbitro da partida a dizer que é livre para a equipa do Benfica. Livre já movimentado, a bola a sobrar para Roberto Di Benedetto, meteu para trás da baliza, olha o Benfica, na frente de ataque, a bola vai sobrando, ainda para quem? Para os jogadores da equipa encarnada, está ali solto o jogador do Benfica, mas recupera a posse de bola a equipa do Hockey de Barcelos por Ivan Morales. Ivan Morales levanta a cabeça, já tem ali a pressão de Gonçalo Pinto, mete depois para Miguel, para o seu companheiro Pedro. Era o Pedro Silva, deixou para diante, atenção, Miguel Rocha no remate agora para a defesa de Conte Acevedo, a bola sobra ainda para Pedro Silva, o Pedro Silva vai para o lado direito, joga para adiante, a bola para Tato, Tato para o Pedro Silva, atirou para a defesa, mais uma de Conte Acevedo e a bola a ficar na posse dos jogadores da equipa do Benfica. Gonçalo Pinto meteu já para o lado esquerdo, é para Roberto, lá vai Di Benedetto, passou ali por dois adversários, meteu para a boca da baliza, ninguém para o desvio, recupera Pedro Silva, vai ali recriando-se com a bola, virou-se já para a intermediária contrária, ainda o Pedro Silva dá para trás, a bola para Vieirinha, Vieirinha para a esquerda, para Tato, dá para Vieirinha, lá vai Vieirinha, mete na direita, a bola para Pedro Silva, o Pedro Silva vai combinando, deixou para Tato Ferruccio, Tato Ferruccio para o remate de Miguel Rocha, não consegue chegar à baliza, recupera a equipa do Benfica e depois Roberto Di Benedetto sofre ali uma falta, diz o árbitro da partida, é livre para a equipa do Benfica, livre que vai ser movimentado pelo próprio Roberto Di Benedetto. Zé Miranda abandona o recinto de jogo, vai para o banco de suplentes, ele que para já é a figura do jogo ao marcar os dois golos, para já únicos da partida. A bola a ficar na posse dos homens da equipa do Benfica, vem para a frente, Roberto Di Benedetto já passou ali por um, tenta passar para o segundo, não passa, por Miguel Rocha, ganha a equipa do Hockey Clube de Barcelos, vem para a frente, a bola para Tato, Tato Ferruccio, ainda Tato, não consegue, está demasiado individualista a equipa do Hockey Clube de Barcelos, depois a perder a posse de bola, a recuperar a mesma Viti, Viti virou-se já para a intermediária contrária, sai o Benfica em velocidade para a meia pista do Hockey Clube Barcelos, bola agora para trás, deu para Roberto Di Benedetto, tem pilhas que nunca mais acaba, jogou para trás ainda, é para Lucas Ordonhas, Lucas Ordonhas combina com o seu companheiro de equipa Gonçalo Pinto, dá para Viti, Viti vai jogando na direita para o Gonçalo Pinto, Gonçalo Pinto para Lucas Ordonhas, Lucas Ordonhas com a bola perfeitamente dominada, ainda o jogador da equipa do Benfica, Lucas Ordonhas mete para Gonçalo Pinto, Gonçalo Pinto para perto da tabela final, seria para Viti, perdeu, recupera a equipa do Barcelos, vai para a frente agora em velocidade, Tato Ferruccio já teve que parar, estar composta a equipa do Benfica, a bola a sobrar para Miguel Vieirinha, Vieirinha ali apertado por dois adversários, meteu para Tato, Tato de costas para a baliza, tentou agora um remate à meia volta, a bola prensada ali no jogador do Benfica, vem o Benfica, atenção, 2 para 1, pode marcar, a equipa do Benfica, Gonçalo Pinto, remate e o golo! Golo do Benfica, marca Lucas Ordonhas! Perda de bola do jogador da equipa do Hockey de Barcelos, recuperação por Gonçalo Pinto, meteu para Lucas Ordonhas e está feito o terceiro para a equipa do Benfica, com 13 minutos e 22 segundos para se jogar, está tudo fácil para a equipa encarnada. Benfica 3, Barcelos 0.
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1: O Hockey de Barcelos vai perdendo por 3 bolas a 0, muito facilitismo para a equipa de Barcelos.
2: E o Benfica a aproveitar muitíssimo bem nas oportunidades que teve, marcou. O Benfica teve 3 claras oportunidades de golo, tem 3 golos. O Barcelos já teve algumas boas oportunidades para poder marcar, não conseguiu concretizar. Olha o Benfica a vir para a frente, a bola a sobrar para Ordonhas. Lucas Ordonhas ali a fazer um preciosismo, deixou para o lado direito para Gonçalo Pinto, para trás, é para Nil Roca, Nil Roca para a direita, lá vai a equipa do Benfica outra vez por Gonçalo Pinto, meteu para a boca da baliza, seria para o segundo posto, corta a defensiva da equipa do Hockey de Barcelos, a bola para Kylian Gil, Kylian Gil a passar por toda a gente, vai para o lado direito, Kylian Gil agora à espera do apoio, meteu para trás Pedro Silva na esticada, mas a bola prensada no jogador da equipa do Benfica e sai, já para Viti, lá vai Viti pelo lado, pelo corredor central, mete para a direita, é para o seu companheiro de equipa, Gonçalo Pinto. Gonçalo Pinto mais para o lado esquerdo, dá para Ordonhas. Lucas Ordonhas combina com Nilo Roca. Nilo Roca foi até à sua zona intermediária, virou-se já para a meia-pista contrária, fez o que quis de Vieirinha, entrou na área contrária, depois foi para a tabela final, vai jogando ainda para o jogador Gonçalo Pinto, este a tentar passar ali por um adversário, ainda Gonçalo Pinto vai passar, mais uma, finta, mais outra, os jogadores de Barcelos ali a correr atrás dos jogadores do Benfica, a bola a sobrar ainda para o lado esquerdo, é para Lucas Ordonhas. Lucas Ordonhas vai tentar passar pelo Pedro Silva. Lucas Ordonhas, jogou para o melhor técnico, bateu para trás da baliza, a bola para Gonçalo Pinto, remate, a bola a passar ao lado. E depois o árbitro da partida é de dizer que fez falta o jogador da equipa do Benfica, livre para a formação barcelense. É a primeira falta da equipa do Benfica. Livre para a equipa do Hockey Clube de Barcelos. A formação do Hockey Clube de Barcelos a ir para a frente, a bola para Vieirinha. Lá vai Vieirinha, vai passar ali por dois adversários. Vieirinha foi travado em falta, é livre. É livre e vai haver cartão azul para o jogador da equipa do Benfica. Na minha opinião, o árbitro da partida diz a Vieirinha que vai receber assistência, mas já foi ali levantado o jogador da equipa do Hockey Clube de Barcelos. O árbitro estava com os cartões na mão. Vamos ver se, de facto, não vai mostrar cartão ao jogador Lucas Ordonhas. O árbitro da partida a conferenciar e o cartão ficou na mão. Ficou na mão e vai ser livre para a equipa do Hockey de Barcelos. A bola a sobrar já para o remate de Kylian Gil contra um adversário. Foi, na minha opinião, agora perdoado um azul ali ao jogador do Benfica. E a verdade é que o árbitro chegou a tirá-los do bolso. A bola a sobrar é para o jogador Kylian Gil. Bateu para a defesa de Conte e depois a bola sobrou para Nilo Roca. Nilo Roca dá para Gonçalo Pinto. Devolução a Nilo Roca. O Benfica a vencer por 3-0. Levanta a bola Nilo Roca e atira-se para o chão. Não está bem Nilo Roca. E entra a equipa médica do Benfica com 10 minutos e 55 segundos para se jogar no pavilhão Fidelidade do Estádio da Luz, pavilhão que está extremamente bem composto de público. O placar se vai dando: Benfica 3, Barcelos 0.
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1: 10 minutos, mais uns pozinhos para o final da primeira parte. O Hockey de Barcelos vai perdendo com o Sport Lisboa e Benfica por 3-0. E caso o Benfica vença este jogo, vai encontrar-se na outra final, ou na final, com o Sporting, que já lá está. O Sporting venceu ontem o Futebol Clube Porto por 4-1, José Queiroz.
2: E a equipa, verdade seja dita, a equipa do Sporting é a equipa que mais títulos conquistou esta época. Recordamos, Supertaça, Taça de Portugal e campeão do mundo também de clubes. A equipa do Porto, campeã europeia, e o Benfica luta pelo título de campeão nacional. Também ganhou a Elite Cup, a chamada Taça da Liga do Hockey em Patins. É livre para a equipa do Hockey Clube de Barcelos. Livre que já foi movimentado, a bola a sobrar para Kylian Gil. Kylian Gil meteu para o lado esquerdo. O esférico vai sobrando já para o jogador Pedro Silva. O Pedro Silva dá para o Miola. Atenção ao remate, a pertencer a Tato Ferruccio. A bola não chega ao destino, recupera a equipa do Benfica. Defende muitíssimo bem a equipa do Benfica. A bola a sobrar para Viti. Viti jogou para o lado direito. É para o seu companheiro de equipa, Zé Miranda. Este dado, ou melhor, era para o Lucas Ordonhas. Meteu para a esquerda, para Di Benedetto. Roberto Di Benedetto, ali a ser encostado à tabela pelo Kylian Gil. Ainda o Di Benedetto a levar a melhor, depois a perder, a recuperar Miguel Vieirinha. Vieirinha com a bola dominada, a jogar para a intermediária contrária, para Tato Ferruccio. Não consegue controlar, depois perdeu, recupera o Barcelos, 2-1, pode ir para o golo. E o remate não surge porque Gonçalo Pinto foi mais rápido do que Tato Ferruccio. E depois a bola a ficar na posse dos homens da equipa do Benfica. Lá está Lucas Ordonhas ainda a jogar para trás. Depois a bola a bater no árbitro da partida. É livre para a equipa do Benfica, ou reposição de bola a favorecer a equipa do Benfica. A bola bateu em Miguel Guilherme. Livre para a formação encarnada, já bateu a bola para o jogador de Roberto Benedetto. Faz falta. O Arte acomoda ao bolso e voltou a deixar ficar o cartão no bolso. Claramente para o Arte mete a mão ao bolso para mostrar o cartão azul e teria que o mostrar, porque o jogador do Hockey de Barzales foi nitidamente derrubado por Tato Ferruccio, mas a arbitragem hoje aqui está a dar que pensar, porque já são duas situações em que poderia haver cartão azul e não houve. A bola a ficar na posse dos homens de Barcelos. Vem para a frente. Atenção que lá vai agora Pedro Silva. O Pedro Silva com a bola perfeitamente controlada. Deu para trás. É para Vieirinha. A Vieirinha a jogar. A bola para Kylian Gil. A Kylian Gil a tentar passar por um adversário. Meteu para a esquerda. A bola para Pedro Silva. Meteu para a boca da baliza. Seria para Kylian Gil. Corta defensiva da equipa do Benfica. A bola para ali da tabela lateral. É livre para a formação barcelense. Do lado esquerdo, da forma como carrega a equipa da casa. A equipa do Hockey de Barcelos, perdão. Livre que Tato Ferruccio vai deixar para o seu companheiro de equipa. A bola ficar na posse dos jogadores da equipa do Hockey de Barcelos. Vem jogando, atenção, lá vai agora o remate a partir de Vieirinha. E a bola a sair ao lado da baliza do guarda-redes da equipa do Benfica. E o remate agora do jogador do Benfica a sair ao lado, a recuperar a formação da equipa do Hockey Clube de Barcelos. Tenta vir para a frente, não consegue. Recupera a posse de bola a equipa do Benfica. E a bola a ficar na posse de Gonçalo Pinto. Gonçalo Pinto ainda com o esférico perfeitamente controlado, a deixar para Roberto Di Benedetto. E 8 minutos e 58 segundos para se jogar. 3 para o Benfica, 0 para o Barcelos.
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1: O Hockey de Barcelos joga em Lisboa, pavilhão Fidelidade. Lembra então, está a perder por 3-0 perante o Benfica. Benfica esse que está a fazer uma primeira parte irrepreensível. O mesmo não se poderá dizer da equipa de Barcelos.
2: É, não se poderá dizer da equipa de Barcelos e não se poderá dizer também da equipa de arbitragem, que está nitidamente com uma dualidade de critérios absolutamente gritante. Agora foi Tato Ferruccio que foi ali impedido de prosseguir dentro da área da equipa do Benfica. Acredito que não fosse falta merecedora de cartão para penalti, mas muito menos seria para mostrar cartão amarelo a Tato Ferruccio. Isto depois de ter já havido duas situações em que eram passíveis de cartão azul para os jogadores da equipa do Benfica, mas que o árbitro na primeira tirou os cartões ainda do bolso, mas depois voltou a metê-los. E na segunda levou a mão ao bolso, mas arrependeu-se pelo caminho. E por isso é aquilo que estamos a ver. Mesmo assim, a entrada da equipa do Hockey de Barcelos no jogo foi... está a ser demasiado fraca, porque a formação da equipa do Benfica está mais agressiva sobre a bola, está com um hockey mais compacto, mais eficaz em termos defensivos, não deixa que a equipa do Barcelos ponha stick em ramo verde, como se costuma dizer, e permite, ao contrário, que a formação do Benfica chegue perto da baliza e crie situações para poder chegar ao golo. Já o fez por 3 vezes e neste momento, com 8 minutos e 18 segundos para se jogar nesta primeira parte, a equipa do Benfica vai vencendo a formação do Hockey Clube de Barcelos por 3-0. Rui Neto bem vai dando instruções aos seus pupilos. Rui Neto que, ao longo de toda a época, sempre que as coisas não corriam bem ao Hockey Clube Barcelos, foi evidente sempre a forma de dizer que as coisas não estavam a correr bem. Não estavam a correr bem no sentido que a equipa cometia alguns erros que iriam ser corrigidos. A verdade é que os erros foram se mantendo e a equipa do Hockey Clube Barcelos acaba ainda a jogar o play-off. E convém recordar que o Barcelos ficou em quarto lugar na Liga na fase de apuramento, o que não deixa também de ser uma classificação perfeitamente normal, atendendo à diferença de orçamentos que existe entre o Benfica, Porto e Sporting, e agora há ali um pisão na cabeça do jogador da equipa do Benfica por parte de Vieirinha, Roberto Di Benedetto, que já estava no chão, e penso que seria perfeitamente evitável a seu dono. Eu tenho que o dizer que o jogador Roberto Di Benedetto e o jogador Vieirinha escusava de ter feito isto sobre Roberto Di Benedetto. O árbitro da partida mostra o cartão, penso eu, ao jogador da equipa do Hockey Clube de Barcelos, porque Roberto Di Benedetto foi nitidamente

Vou por dizer que foi infortúnio, mas a verdade é que as coisas podiam ser mais feias um bocadinho. E vai a equipa do Benfica para a frente, a bola a ficar por trás da baliza, ainda a jogar, o jogador Zé Miranda jogou mais atrás, mete para Roberto Di Benedetto, Di Benedetto pelo lado esquerdo a não conseguir o corte da defensiva do Hockey Clube de Barcelos, Di Benedetto encosta ali o jogador da equipa do Hockey de Barcelos à tabela, Di Benedetto que já tem um cartão amarelo, poderia ver aqui também o segundo cartão amarelo, mas o árbitro da partida apenas sanciona a falta e diz que é livre para a equipa do Hockey Clube de Barcelos. Tentam levar as coisas a bem, a equipa de arbitragem. 6 minutos e 26 segundos para se jogar nesta primeira parte. Mantém-se o 3 a 0 para a equipa do Benfica. Benfica com mais de pé e meio já na final. Vamos ver o que é que vai acontecer entre o Diogo Rafael e a equipa do Benfica. Agora o remate que se pedia ali, o desvio do jogador Tato Ferruccio. Não esboçou sequer a tentativa de mudar a trajetória da bola. Sai o Benfica para a frente, a bola a ficar ainda na posse dos jogadores da equipa encarnada. Lá está a bola para Roberto Di Benedetto. Mete para trás para o seu companheiro de equipa Zé Miranda. Autor dos dois primeiros golos da partida. Combina com Diogo Rafael. Diogo Rafael meteu para a boca da baliza para Gonçalo Pinto. Tentava servir Diogo Rafael. A corta a defensiva do Hockey de Barcelos, pode partir para a contra-ofensiva, 2 para 2, a bola em Kylian Gil na esticada contra o jogador Roberto Di Benedetto e depois a bola para a tabela final com o árbitro da partida a dizer que é livre para a equipa do Benfica, prendeu a bola com o stick na tabela final o jogador do Hockey de Barcelos, portanto bola presa ali para o Benfica, já movimentada, bola para o lado direito para Roberto Di Benedetto, deixa para Zé Miranda ou melhor, deixou para Gonçalo Pinto, este sim, deixou para Zé Miranda vai pela direita, meteu para a boca da baliza, a bola para Gonçalo Pinto, joga para Di Benedetto vem de trás para a frente, metia, tentava a combinação, a bola a sobrar para os homens da equipa do Hockey Clube de Barcelos que não conseguem tirar a bola dali. Miguel Vieirinha recupera o Benfica. Di Benedetto está recomposta a equipa do Hockey Clube de Barcelos. Ele vai para a frente, mas o árbitro da partida a dizer que houve ali uma falta de Miguel Vieirinha. É livre para a equipa do Benfica. E o jogo com 5 minutos e 11 segundos para terminar esta primeira parte está complicado para a equipa do Hockey Clube de Barcelos. Livre para a formação do Benfica já movimentado. O Benfica tem 5 faltas na partida. O Hockey de Barcelos tem também 5 faltas. A bola sobra para Zé Miranda. Combina na direita. Deixou para Diogo Rafael. Diogo Rafael a entregar para o lado esquerdo. Seria para Zé Miranda. Este a conseguir controlar. Meteu para Gonçalo Pinto. Está para o Diogo Rafael. Escorregou. Perdeu o controle da bola. Sai o Hockey de Barcelos a jogar. Lá vai a formação barcelense. A bola por intermédio de Miguel Rocha. Miguel Rocha ali sempre apertado pelo Diogo Rafael. Este vai lá. Rouba-lhe a bola, sai a jogar e depois o esférico a sair para além da tabela lateral. É livre para a equipa do Benfica, ou melhor, para a equipa do Hockey Clube de Barcelos, porque o último a tocar na bola foi mesmo o Diogo Rafael. Livre favorável à formação barcelense, com 4 minutos e meio para terminar a primeira parte. E aí a bola só para Tato Ferruccio. Aguenta ali a carga Tato. Virou-se que Tato entrou na área contrária, rematou, defesa, recarga e volta a defender com ti. Sai o Benfica a jogar, mas não consegue. A bola sobra para Ivan Morales. Morales com a bola perfeitamente dominada na sua zona intermediária. A tirar ali um jogador do caminho, meteu no lado esquerdo. Sai a equipa do Hockey Clube de Barcelos a jogar. A bola sobra ainda para Ivan Morales. Lá vai Morales para o lado direito. Esqueceu-se da bola, vai buscá-la mais à frente. Morales ainda meteu para trás. Dá para Luís Querido. Querido para Morales. Entrou na área Morales, mas o árbitro da partida já tinha interrompido e diz que é livre para a equipa do Benfica. Houve ali uma cortina de um jogador da equipa do Hockey de Barcelos, na opinião do árbitro da partida, livre movimentada, é a sexta falta da equipa do Hockey Clube de Barcelos. Vai o Benfica para a frente, olha o remate a partir contra o adversário, insiste o Benfica, Diogo Rafael dá para Zé Miranda vai pelo lado direito, deixou agora para a esquerda para Nil Roca adianta-se, a bola para Diogo Rafael, perdeu, um para um, Miguel Rocha, atirou para contra as pernas e depois a recarga não surge com o árbitro da partida a dizer que não há falta sobre Miguel Rocha. Sai a equipa do Hockey de Barcelos, outra vez, pode ir para o golo, está... dá vontade de rir porque o Tato Ferruccio estava isolado, era de costas para a baliza, mas estava isolado, tanto quis fazer que perdeu o equilíbrio e perdeu a bola. Sai o Benfica outra vez a jogar.
Bola a sobrar para o ataque da equipa encarnada. Zé Miranda meteu para o lado esquerdo para Diogo Rafael. A bater para a boca da baliza. Não emenda o jogador João Rodrigues e sobra já para os jogadores do Boca de Barcelos, Luís Querido. Luís Querido com João Rodrigues na sua frente. Ainda

0: Luís Querido a vir com a bola perfeitamente dominada, dá no lado direito, é para Ivan Morales, Morales para Miguel Rocha, Miguel Rocha a passar ali para um adversário. Era importante que o Barcelos marcasse pelo menos um golo nesta primeira parte. A bola a sobrar para Ivan Morales, passa por trás da baliza de Conte, parou agora atrás da baliza, tem Diogo Rafael à sua frente, ainda Morales a olhar para os seus companheiros, a ver ali a posição dos jogadores, meteu para o lado esquerdo, seria para Miguel Rocha, devolução a Ivan Morales, e Morales tentou ali fazer um bonito, mas perdeu o controle de esférico, perdeu a posse de bola, sai o Benfica. Sai o Benfica outra vez a jogar, a bola para o lado direito, vai a equipa encarnada para a frente, vai tentar passar ali já por toda a gente, os jogadores é Miranda, passou mesmo por toda a gente, atirou-se ou não passou por Guilherme Torrents. Que passividade da defensiva da equipa de Barcelos. A bola a sobrar para Miguel Vieirinha, meteu para o lado esquerdo. Bola para a direita agora para Miguel Rocha. Mais um remate de Miguel Rocha. A bola a passar ao lado e depois aparece Nil Roca. Ali no apoio à sua defensiva, a cortar e a deixar já para o seu companheiro de equipa Zé Miranda. Sai o Benfica a jogar. A bola para Nil Roca outra vez. Vai trabalhando a equipa do Benfica. Bola para trás. Vai jogando em velocidade o jogador Zé Miranda. Zé Miranda meteu para a boca da baliza. O desvio de João Rodrigues. A bola a sair ao lado, a recuperar a equipa do Hockey de Barcelos. Vem para a frente, 1:48 para se jogar. Lá está Ivan Morales. Ivan Morales vai passar ali para o adversário. Deixou curtinho, a bola sobrou. É para Vieirinha. Vieirinha para Morales. Morales vai tentar ganhar ali sobre mais um jogador do Benfica, que defende bem a equipa do Benfica. Não dá espaço aos jogadores da equipa do Hockey de Barcelos. A bola só para Luís Querido. Jogou com Vieirinha. Meteu para Morales. Morales já deixou para Vieirinha, vai Vieirinha pelo corredor central, meteu para Morales, o remate primeiro para a defesa de Conte. Defesa de Conte, Acevedo, e a bola fica na posse dos jogadores do Benfica. 1 minuto e 15, a bola a sobrar para os jogadores da equipa do Benfica, que vão gerindo a posse de bola. Esférico na direita para Zé Miranda, Zé Miranda mais atrás, para João Rodrigues, este mais atrás ainda. Sai a equipa do Benfica a jogar, a bola sobra outra vez para Zé Miranda, tentou ali o remate, a bola passar ao lado, a recuperar o jogador da equipa de Barcelos, Luís Querido. Luís Querido meteu na esquerda, a bola para Ivan Morales. Ivan Morales vai pelo setor canhoto, dá uma voltinha sobre si mesmo, joga na direita, deixou para o Vieirinha, Vieirinha para Morales. Morales já na intermediária contrária, tentou a esticada, a bola bate ali no primeiro jogador defensivo da equipa do Benfica, insiste Luís Querido, meteu para Miguel Rocha, Miguel Rocha apertado ali no meio dos adversários, não consegue, recupera o Benfica, mais rápido sobre a bola para Zé Miranda, Zé Miranda num grande pormenor, atirou, bola passar ao lado, a recuperar o Barcelos, a vir para a frente, a bola para Vieirinha, 2 para 1, Vieirinha meteu, pode marcar agora Miguel Rocha, e o árbitro da partida a dizer o quê? Que a bola passou ao lado, a baliza foi desviada, mas segue jogo, insiste a equipa do Hockey Clube de Barcelos, que também não consegue, mais rápida a equipa do Benfica, a bola para Ivan Morales, Morales para trás, meteu para Vieirinha, lá vai Vieirinha, tem à sua frente um adversário, ainda Vieirinha com a bola, jogou para trás para Luís Querido, tentava meter lá na frente, e é o final da primeira parte, no pavilhão Fidelidade do Estádio da Luz. O Benfica ao intervalo vai vencendo por 3-0.
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4: Tempo de intervalo. O Benfica vai vencendo o Hockey Clube Barcelos por 3-0. Notaram-se alguns erros, como estão badalados erros grosseiros, José Queiroz.
0: E são esses erros. Miguel Rocha tinha dito que o Barcelos, nos dois primeiros jogos, tinha perdido nos pormenores e que tinha que corrigir esses pormenores que se tornaram fatais nos dois primeiros jogos. A verdade é que eles não foram corrigidos. A equipa do Barcelos voltou a cometer alguns erros defensivos e a equipa do Benfica soube aproveitar ao máximo essa mesma situação. Aos 30 segundos de jogo já estava a vencer por 1-0, numa bola metida para a boca da baliza, onde Miguel Rocha não foi lesto a recuperar e Zé Miranda esticou o stick e desviou a bola que estava praticamente a meia altura desviou a bola do guarda-redes Guilherme Torrents e fez o 1-0. Esse golo galvanizou ainda mais a equipa do Benfica. Voltou Zé Miranda a fazer num remate da direita, colocadíssimo, num ângulo difícil, mas sem qualquer oposição por parte de Ivan Morales, que apenas estava ao lado dele, mas seguiu com os olhos, e fez o 2-0 para a equipa do Benfica. Depois, o Barcelos desperdiçou algumas boas oportunidades, mas foi a equipa encarnada que, através de Lucas Ordoñas, chegou ao terceiro golo da equipa do Benfica, numa situação de perda de bola da equipa defensiva, da equipa do Barcelos em zona ofensiva, o que permitiu um contra-ataque de 2-1, com Gonçalo Pinto a servir bem Lucas Ordoñas e a fazer o 3-0 para a equipa encarnada. Um resultado que lhe dá alguma estabilidade, que a mete já com mais de um pé e meio, digo eu, na final desta liga, deste play-off, e que obviamente vai ter já como adversário a equipa do Sporting, se a equipa do Benfica na segunda parte mantiver este resultado ou vencer esta partida. Portanto, tempo de intervalo, 3 para o Benfica, 0 para o Barcelos. Um Barcelos que está muito diferente, muito longe daquilo que foi, por exemplo, até no último jogo, onde, erros à parte, teve de facto uma boa prestação.
4: Muito bem, aguardamos então o desenrolar da segunda metade. Lembro que o Hockey de Barcelos perde no Benfica por 3-0. Como disse, aguardamos então o desenrolar da segunda metade, a ver vamos, e esperamos que de facto o Hockey de Barcelos vista outra ou outro equipamento.
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4: Muito bem, dentro de poucos minutos regressamos logo após o intervalo para continuarmos nesta segunda metade. É o terceiro jogo dos play-off, das meias-finais. O Sporting já está na final e espera agora o Benfica ou o Barcelos. Com certeza vai ser o seu amigo da segunda circular, o Benfica, porque está a fazer outro jogo, outra partida, enfim. O Hockey de Barcelos não está a mostrar argumentos para derrotar a equipa encarnada.
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0: Momentos, vamos até Lisboa, o pavilhão Fidelidade, para ficarmos com a segunda parte do Benfica Hockey Clube Barcelos. Estamos em tempo de intervalo, lembro que o Hockey Clube Barcelos vai perdendo por 3-0.
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0: Muito bem, agora sim, 54 minutos para lá das 15, voltamos ao pavilhão Fidelidade. José Queiroz, ficamos então com a segunda parte.
2: Está quase a começar a segunda parte no pavilhão Fidelidade, o árbitro vai conversando ali com os jogadores e também com os restantes elementos da equipa de arbitragem. E está tudo a postos para o início desta segunda parte, o Benfica a vencer por 3-0, resultado conseguido na primeira parte. Benfica que já venceu os dois primeiros jogos, começa a segunda parte. A bola para Nil Roca, Nil Roca mete para o lado direito, deixou para Zé Miranda. Zé Miranda mais na direita outra vez, a jogar, a perder depois o jogador da equipa do Benfica, João Rodrigues. A bola subiu para ele, Ivan Morales meteu para Vieirinha, pode tirar para a baliza, para o corte do jogador da equipa do Benfica, João Rodrigues. Insiste a formação do Hockey Clube de Barcelos. A bola para Vieirinha, Vieirinha dá para trás. A bola para Luís Querido, lá vai Luís Querido, mete mais atrás para Vieirinha, ultrapassa a linha divisória. Vieirinha vai pela direita, Vieirinha meteu para trás, seria para Miguel Rocha, corta Nil Roca. Nil Roca já na intermediária contrária, vai dando na direita, o remate, a defesa, a resposta da equipa do Hockey de Barcelos. Atenção, 3-2, a bola para Miguel Rocha. Miguel Rocha a tirar, fraquinho, a bola a passar ao lado e a recuperar. A equipa do Benfica vem para a frente por intermédio de Roberto Di Benedetto, passou ali por toda a gente, metia para a boca da baliza, corta a defensiva do Hockey de Barcelos. Vieirinha meteu, é para Ivan Morales. Ivan Morales agora a impor calma no jogo, a meter para Miguel Vieirinha. Vieirinha ainda no corredor central, dá para a direita para Luís Querido. Luís Querido joga com quem? Rodopia, meteu na direita, a bola para Vieirinha. Vieirinha de recepcionar, a tentar o remate de longe. A bola vai ser ali tocada por um jogador da equipa do Benfica, subiu demasiado e é por isso mesmo livre para a equipa do Hockey Clube de Barcelos, ou golpe duplo, porque a bola tocou no teto do pavilhão Fidelidade do Estádio da Luz e é golpe duplo na zona central do terreno de jogo. Golpe duplo que vai ser disputado por Luís Querido e também pelo jogador Roberto Di Benedetto. Ganhou o jogador do Benfica, mas depois recupera a posse de bola à formação barcelense. A bola para Luís Querido. Lá vai Luís Querido pelo corredor central. Joga com Vieirinha. Vieirinha dá para Luís Querido. Mais na direita. Deixou para o seu companheiro de equipe, Ivan Morales. Morales com a bola controlada. Tem na sua frente o adversário. Morales vai tentar bater com força. A bola a passar ao lado. A recuperar Miguel Rocha. Miguel Rocha ainda a deixar para trás para Morales. Morales na direita. Joga com Luís Querido. Luís Querido mais atrás, a deixar para Miguel Vieirinha, lá vai ele agora pelo lado direito, melhor, era o Morales, pelo lado direito ainda Morales com a bola controlada, Morales ainda a rodopiar, tem a pressão de Nil Roca, jogou para trás, mete para o seu companheiro Vieirinha, tentou ali a esticada, mais em jeito do que em força, não consegue os seus intentos, mesmo assim recupera a posse de bola Luís Querido, meteu para Ivan Morales. Ivan Morales ainda com o esférico perfeitamente controlado, vai jogando para o lado direito, dá para Luís Querido. Luís Querido vai na direita do ataque da equipa do Hockey de Barcelos. O remate fraquinho de Luís Querido, a bola a passar ali ao lado da baliza do guarda-redes Conte Acevedo. Resposta da equipa do Benfica, tenta vir para a frente, a bola em Nil Roca, deixou para Zé Miranda. Zé Miranda mais atrás, a combinar com o seu companheiro de equipa Roberto Di Benedetto. Lá vai o jogador da equipa do Benfica, Roberto, dá para trás curtinho Zé Miranda. Zé Miranda mais na direita, deixou para João Rodrigues. João Rodrigues outra vez para Zé Miranda. Zé Miranda para a esquerda, dá para Roberto Di Benedetto. Este joga na tabela final, deixou para Nil Roca. Nil Roca tenta ganhar ali sobre dois adversários, meteu para Zé Miranda, passa por toda a gente Zé Miranda. Não passa depois ali pelo jogador da equipa do Hockey Clube Barcelos e depois aparece João Rodrigues a fazer falta, diz o árbitro da partida sobre Luís Querido. É livre para a equipa do Hockey Clube de Barcelos. Um choque ali entre os dois jogadores da equipa do Benfica e do Hockey de Barcelos a ganhar a posse de bola à equipa barcelense. A bola a ficar na posse de Ivan Morales. Morales vai para o lado direito. Morales ainda joga com Luís Querido. Luís Querido tem na sua frente o adversário. Meteu para Miguel Vieirinha. Este joga na intermediária contrária. Meteu para Morales. Morales vai pela esquerda do ataque da equipa do Hockey de Barcelos. Ganha velocidade. Vai entrar na grande área. Mas também a passar por trás da baliza. Jogou para trás. Deixou para Vieirinha. Vieirinha na tabela final. Nil Roca do seu encalço. Meteu para trás para Morales. Dá para Luís Querido. Ameaça que dá, mas não dá. Luís Querido agora sim a rematar forte. A bola a passar por cima da baliza do guarda redes Conte Acevedo e depois o árbitro da partida a dizer que a esticada em falta é livre para a equipa do Benfica. à forma da equipa do Hockey de Barcelos entrar, marcar um golo e reentrar na partida. A bola a ficar em Zé Miranda para trás, deixou para o seu companheiro de equipa Roberto Di Benedetto a jogar com Zé Miranda vai agora em velocidade pelo lado direito, parou, até na sua frente Vieirinha, joga com Nil Roca dá para Roberto Di Benedetto a deixar tudo para o lado contrário, a bola para João Rodrigues joga tudo na meia pista contrária, sobra já a bola para os jogadores da equipa do Hockey de Barcelos, tentam vir para a frente, em velocidade Vieirinha a meter para o lado direito, seria para Ivan Morales, tentou fazer ali algo que eu não percebi. O árbitro da partida depois também a interromper, a dizer que a bola pertence à equipa do Hockey de Barcelos. Terá jogado o jogador do Hockey de Barcelos, Ivan Morales, contra o jogador do Benfica e a bola a subir. É livre para a equipa do Barcelos, a bola para Vieirinha. Vieirinha deixou curtinho, a bola para Luís Querido. Luís Querido a passar por trás da baliza, ainda Luís Querido. Joga para Miguel Vieirinha. Vieirinha dá na direita para Morales. Morales mais atrás para Miguel Rocha. Lá vai Miguel Rocha. Agora para o lado direito o ataque da equipa do Hockey de Barcelos. Rodopiou Miguel Rocha. Jogou para Miguel Vieirinha. Vieirinha dá para Miguel, para Ivan Morales. Dá para a boca da baliza. Seria para Vieirinha. Não consegue controlar. Recupera facilmente a equipa do Benfica por Roberto Di Benedetto. Deixa já para Nil Roca. Nil Roca joga tudo na esquerda para Roberto. Roberto para Nil Roca. Nil Roca ainda na condição de bola. Deixar para trás para João Rodrigues. Este dá para Roberto, dá para Nil Roca. O Benfica troca a bola cá atrás sobre a linha divisória do terreno de jogo. Depois o Roberto Di Benedetto a vir para a frente, vai para trás da baliza de Guilherme Torrents. Deixa-o mais atrás, é para o Zé Miranda que dá para Nil Roca. Devolução a Zé Miranda, outros para Nil Roca, deixa na esquerda. Sai o Benfica a jogar por João Rodrigues, meteu para Roberto, perdeu, recupera a equipa de Barcelos. A bola para Zé, para Vieirinha. O remate de Vieirinha não passa da primeira linha defensiva da equipa do Benfica e vem para à frente a formação encarnada outra vez com 19 minutos e 50 segundos para se jogar. A equipa do Benfica continua com o resultado verificado ao intervalo. Vai vencendo por 3-0. Espero que vai chegando até Roberto Di Benedetto. Deixou tudo para o lado esquerdo para Nil Roca, devolução a Di Benedetto. Lá vai o jogador de número 6 da equipa do Benfica. Vai deixar para quem? Para já, para ninguém. Vai olhando, vai congelando ali a bola e controlando as operações. A bola para Nil Roca. Nil Roca na esticada para a defesa. Olha a recarga, pode marcar o Benfica. Ainda Roberto Di Benedetto a tirou bola para a baliza e a defesa de Guilherme Torrents. Esteve à vista o quarto golo da equipa do Benfica. Valeu Guilherme Torrents a evitar. Sai o Barcelos para a frente, bola para Vieirinha. Vieirinha já passou ali para o adversário. Vieirinha dá para trás, é para Luís Querido. Luís Querido com a bola perfeitamente dominada. Jogou para Ivan Morales. Ivan Morales vai tentar meter para a boca da baliza. Remate a defesa. A defesa do guarda-redes da equipa do Benfica com Tiago Acevedo. E o árbitro da partida a interromper. Chama o Miguel Rocha. E chama também o jogador do Benfica. Que estavam ali de braço dado. E cartão azul para os dois. Cartão azul para Miguel Rocha. E cartão azul também para o jogador da equipa do Benfica, Zé Miranda. Estavam ali os dois de braço dado a prenderem o braço um ao outro dentro da área da equipa do Benfica e o árbitro a interromper e a colocar as equipas com três jogadores para cada lado. Vai haver mais espaço, o campo vai ficar maior agora nestes próximos 2 minutos. Para já, 18 minutos, 53 segundos para se jogar nesta partida no pavilhão Fidelidade do Estádio da Luz. O placar se mantém, tal como no intervalo. Benfica 3, Barcelos 0.
3: São 16 horas.
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1: 3 minutos para lá das 16, estamos a acompanhar o Hockey de Barcelos, que está a jogar no pavilhão Fidelidade em Lisboa, pavilhão do Benfica. Para já, o Hockey de Barcelos vai perdendo com a equipa lisboeta por 3-0.
2: E com a equipa de Barcelos agora a desperdiçar mais uma oportunidade, Ivan Morales não consegue bater com Tiago Acevedo, sai o Benfica a jogar, a bola para Nilo Roca, mete para Viti, 3-3 neste instante, a bola sobrará para Di Benedetto, joga com Nilo Roca, é o Benfica que tem agora mais espaço, a bola sobra para a esquerda, para Viti, deixou para Nilo Roca, Nilo Roca a passar ali por um adversário, joga para trás para Di Benedetto, lá vai Roberto Di Benedetto a passar por um adversário, o arte da partida tinha interrompido que eu valia uma cortina, há um jogador da equipa do Barcelos, e por isso mesmo é livre favorável à equipa barcelense. Livre que vai ser movimentado na sua zona intermediária por Pedro Silva. O Pedro Silva meteu para trás a bola para Tato Ferruccio. Tato Ferruccio vai tentar ganhar ali sobre o adversário. Tato meteu para a esquerda para Kylian Gil, pode armar, remata, tirou, bola por cima! Por cima da baliza de Conti. Esteve à vista o golo do Barcelos. A resposta do Benfica, Nilo Roca bateu. Recupera Kylian Gil. Vai em velocidade. Vai no 1-1. Kylian Gil a tentar ganhar. Ainda Kylian Gil a rematar. Mas ao lado da baliza do guarda-redes. Conti Acevedo libertou-se bem. Kylian Gil do seu marcador direto. Mas depois não teve arte nem engenho para desfeitear o guarda-redes Conti Acevedo e a bola a ficar na posse dos homens da equipa do Benfica. Vem Roberto Di Benedetto, vai tentar ganhar ali sobre o jogador do Hockey Clube de Barcelos, Ivan Morales. Ainda Roberto jogou para trás, dá para Viti. Viti na condução de bola, joga tudo no lado esquerdo, meteu para o Nilo Roca. Nilo Roca a ganhar, a vir para trás, a rodopiar, a jogar na esquerda. O Benfica agora a pausar mais o jogo. Já estão recuperadas as equipas no 4-4. A bola fica na posse de Viti. Viti vai jogando com o jogador João Rodrigues. Mas este a perder a posse de bola. E a bola a ficar na posse dos homens de Barcelos, que tentam vir para a frente. Mas Miguel Vieirinha agora a ir para o chão, a ser atingido. E o árbitro da partida a chamar a atenção. Vieirinha fica caído ali no recinto de jogo. Roberto Di Benedetto, ele que já tem cartão amarelo, dá ali uma cotovelada. Não foi no Vieirinha, foi em Miguel Rocha. Miguel Rocha ali a levar uma cotovelada de Roberto Di Benedetto. E o árbitro da partida vai chamar Roberto Di Benedetto e só tem que mostrar cartão. Só tem que mostrar cartão, não vale a pena. Roberto Di Benedetto foi nitidamente agredido ali com uma cotovelada. Cartão vermelho se calhar é muito, mas o azul era mais do que evidente e tem depois dúvidas no local da infração. Mas o árbitro está ali a chamar o Miguel Rocha. Eu não sei se ele não lhe vai mostrar a cartão amarelo a Miguel Rocha, sei lá. Já vi tudo nesta arbitragem. Miguel Rocha ajudado a levantar-se. O árbitro da partida ainda não tomou nenhuma decisão sobre cartões. Ele tira os cartões da mão, vai ver e depois acaba por não fazer nada. É impressionante. É impressionante como a equipa de arbitragem tem um manto protetor para esta equipa do Benfica. A bola a ficar na posse de Viti. Viti vai pelo lado direito. Vai jogando Viti, tenta ganhar ali sobre o adversário, dá para trás, recupera Zé Miranda, joga tudo na esquerda, deixou para o lado direito para Nilo Roca, Nilo Roca para Viti. Viti a tentar controlar, a jogar tudo para Zé Miranda. Zé Miranda vai agora na direita, tentar ganhar ali sobre o adversário. Ainda Zé Miranda com a bola, vai trabalhando. Zé Miranda joga tudo para o cruzador central, para Viti. Tentou o remate de muito longe, corta a defensiva de Barcelos. Insiste a equipa do Benfica, a bola a passar outra vez ao lado. Insiste a equipa do Benfica, já passou o tempo de posse de bola por parte da formação encarnada. É livre para a equipa do Hockey Clube de Barcelos. Livre que vai ser movimentado por intermédio de Tato Ferruccio. Isto quando a equipa do Benfica vai vencendo por 3-0 e há time-out pedido. Time-out pedido por parte da equipa do Benfica. 15 minutos 55 segundos para se jogar. Benfica 3, Barcelos 0.
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1: Vai-se jogando a segunda parte, para já tudo na mesma. O hóquei de Barcelos está a perder com o Benfica por 3-0.
2: Time-out agora a terminar por parte da equipa do Benfica. Rui Neto estava também bastante interventivo neste time-out sobre os jogadores da equipa, acerca do comportamento e da postura dos jogadores da equipa do hóquei de Barcelos. Não está a gostar muito da prestação da equipa barcelense pela sua expressão, Rui Neto. A bola a ficar na positiva a Morales. Morales vai pelo lado esquerdo, vai pelo corredor central agora, meteu para o lado e pode marcar. Barcelos atirou sozinho. Pedro Silva atirou ao lado. Atira ao lado da baliza de Conte Acevedo. Grande oportunidade para a formação do Hockey Clube de Barcelos. Sai a equipa do Benfica. A bola a ficar em Nil Roca. Deixou para trás, mas a perder. A recuperar a equipa de Barcelos. Também a não levar a melhor. Vai agora ganhar Tato Ferruccio. Mete para Pedro Silva. Deixou já para o jogador Kylian Gil. Kylian Gil para Pedro Silva. Dá depois na direita para a tabela lateral. De bola para Tato Ferruccio. Meteu para Pedro Silva agora na esquerda. Pedro Silva vai tentar o remate. Com a cabeça, com a máscara, diria. Apareceu ali com Tiago Azevedo. A dizer que sim à bola. Recupera a equipa de Barcelos. A bola em Ivan Morales. E foi Conte que foi lá com o stick roubar a bola. E entregar para os jogadores do Benfica. Contra-ataque. Atenção. 2-1. Pode marcar o Benfica. Foi para o chão. E depois o árbitro da partida diz que não há nada. Ali o jogador da equipa de Benfica escorregou. O jogador da equipa encarnada, Viti. A bola a ficar na posse dos homens da equipa de Barcelos. Bola na esquerda, Kylian Gil. Dá para trás, para Morales. Morales vai tentar ganhar ali sobre dois adversários. Morales ainda depois aí para o chão. O artista que não há rigorosamente nada. Sai a equipa do Benfica a jogar. Bola metida na esquerda do ataque da equipa encarnada, João Rodrigues. Dá para Nil Roca. Nil Roca mais atrás para Zé Miranda. Outra vez para Nil Roca. Carrega a equipa do Benfica. A bola só para Zé Miranda. Zé Miranda para Nil Roca. Vai jogando a equipa encarnada. Nil Roca para Zé Miranda. Zé Miranda vai tentar ganhar, jogou para trás, deixou, é para Nil Roca. Nil Roca vai dando tudo para o lado esquerdo, a bola a sobrar para o ataque da equipa do Benfica. Vai jogando agora o Zé Miranda, deixou para João Rodrigues, dá para Zé Miranda. Zé Miranda passa por toda a gente, não passa depois pelo último homem de Barcelos. Recupera a posse de bola Nil Roca. Nil Roca joga para a intermediária contrária porque estava esgotado o tempo de posse de bola da equipa do Benfica. E por isso mesmo, bola para a formação barcelense. Tem 13 minutos e 54 segundos para inverter o rumo dos acontecimentos da equipa do hóquei de Barcelos. Se não conseguir, é o final da época de 25-26 para a formação barcelense sem qualquer triunfo. A bola a ficar para o ataque da equipa de Barcelos. O remate a passar ao lado, a recuperar a formação da equipa do hóquei de Barcelos mais uma vez. Vai jogando na direita do ataque. A bola sobra para Ivan Morales. Morales para trás, deixou para o Kylian Gil. Kylian para Morales. Morales a ser pressionadíssimo, deixou para Kylian Gil. Kylian Gil ali no meio de dois adversários. E não, Kylian joga na direita para Morales. Morales vai tentar o remate, bateu, mas esta é fácil para Conte. E depois a bola a ficar ainda na posse dos homens da equipa do Benfica, por intermédio de João Rodrigues. Gol para Nil Roca, escapou, deixou escapar a bola. O esférico sobra para Pedro Silva. Pedro Silva na direita, dá para o jogador Kylian Gil. Kylian Gil para Pedro Silva, para Kylian Gil, joga com Ivan Morales. Ivan Morales no lado esquerdo. O Benfica vai pedir um time-out na próxima paragem. A bola sobra ainda para o ataque da equipa do hóquei de Barcelos. O remate surgiu, bate no jogador da equipa barcelense e vai parar o jogo porque Tato Ferruccio levou com o remate do jogador da equipa do Hockey Clube de Barcelos e funcionou, acabou por funcionar como um defesa da equipa do Benfica. 12 minutos e 48 para se jogar nesta partida no pavilhão Fidelidade do Estádio da Luz. Está quase a acabar a época desportiva. Benfica 3, Barcelos 0.
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1: 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Vamos completando também esta segunda parte. O Hockey de Barcelos vai perdendo por 3 bolas a 0. Está a 12 minutos e mais alguns segundos para ver se vai disputar o quarto jogo ou não.
2: Vamos ver, para já, 12 minutos e 48 segundos para terminar esta partida. O Benfica vence para já de forma confortável por 3 bolas a 0. E nesta segunda parte o jogo tem estado bastante morno, quer de, por parte do Benfica, quer também por parte da equipa do Hockey Clube de Barcelos, que me parece também já uma equipa rendida, diria, a este resultado e, obviamente, à supremacia da equipa do Benfica no conjunto dos três jogos. A bola a ficar na posse dos homens da equipa do Benfica, tentam vir para a frente, a bola vai segurando para Zé Miranda, passa por toda a gente, passou ali por trás da baliza, até ali o melhor não é o Zé Miranda, é o Lucas Ordoñas. Lucas Ordoñas jogou para trás, deixou para o Gonçalo Pinto. Gonçalo Pinto mais atrás ainda, a dar para Zé Miranda. Zé Miranda passou ali pelo jogador Virinha, o melhor Kylian Gil, depois dá para trás, a bola sobra ainda para os homens da equipa do Benfica, vai jogando para o lado esquerdo, Viti, para o lado direito, perdão, Viti deixou mais na direita ainda para Gonçalo Pinto, agora variou para a esquerda, a dar para Zé Miranda. Zé Miranda junto à tabela lateral, tem na sua frente o Kylian Gil. Zé Miranda a deixar para a tabela final, passou o tempo, o Benfica a gerir os 45 segundos sempre, nem sequer se preocupa em atirar à baliza, quer é que o tempo passe. A bola para Vieirinha, deixou para Ivan Morales. Morales vai entrar na grande área. Morales ainda pode marcar. Atirou Morales, foi para o chão. Pareceu-me que houve ali motivo para a grande penalidade. Pareceu-me derrubado pelo guarda-redes. O árbitro levou o apito à boca, mas não apitou. Vai lá ficar na posse dos homens da equipa do Benfica. Vai jogando Viti. Viti combina ali com o seu companheiro de equipa, Gonçalo Pinto. Gonçalo Pinto, junto à tabela final, apertado ali por dois adversários, prende ali a bola e é, portanto, o árbitro a dizer que será golpe duplo. Ganha a equipa do Benfica, a bola a ficar na posse do jogador da formação encarnada. Em termos de faltas, o Benfica tem 9 e o Barcelos tem 7. Portanto, o Benfica está a uma falta do final de sofrer um livre direto. Vai jogando agora Zé Miranda. Zé Miranda vai pelo lado esquerdo, vai tentar um remate forte, a bola a passar ao lado, a recuperar ainda Gonçalo Pinto. Gonçalo Pinto com 8 segundos para tirar a baliza, já perdeu, recupera a equipa do Hockey de Barcelos, vem para a frente, a bola vai sobrando já para o jogador Kylian Gil. Kylian Gil joga na esquerda para Ivan Morales. Ivan Morales a tentar meter no lado direito, a bola a sobrar ainda para Kylian Gil. Kylian Gil meteu para a boca da baliza para o corte de Conte e Acevedo. E depois a bola a ficar na posse dos jogadores da equipa do Benfica, deixaram escapar a bola. Recupera na sua zona intermediária o Pedro Silva. O Pedro Silva deixou para o lado esquerdo para Kylian Gil. Kylian Gil para Morales. Morales para Pedro Silva. Pedro Silva tentou o remate. Mais uma defesa do jogador do guarda-redes da equipa do Benfica, Conte. E a bola a ficar na posse de Viti. Sai o Benfica a jogar. A bola a sobrar ainda para os jogadores da equipa encarnada, Zé Miranda. Zé Miranda para Di Benedetto. Tenta ganhar ali sobre, ou melhor, Gonçalo Pinto. Tenta ganhar sobre toda a gente. Gonçalo Pinto entrou na grande área, depois foi desarmado. Foi desarmado e recupera Ivan Morales. Meteu para a direita para Pedro Silva. Lá vai Gonçalo Pinto ali como uma carraça em cima de Pedro Silva. Meteu depois para diante do Pedro Silva, para Tato. Ou melhor, para Morales. Morales dá para Luís Querido. Luís Querido vai jogando agora no lado direito do ataque da equipa de Barcelos. Meteu para Vieirinha. Vieirinha a passar ali por quase toda a gente. Passa por trás da baliza. Aguenta ali a carga. Joga atrás. Meteu. É para Kylian. Kylian para a direita, para Tato. Para Kylian. Kylian a tentar ganhar ali sobre o adversário. Bola será para Vieirinha. perdeu, recupera ainda Kylian Gil, tem alguns segundos para atirar à baliza, bola para Luís Querido, apertado por um adversário. Luís Querido agora sim a arrebatar forte, a bola não chegou à baliza de Conti Acevedo, recupera a posse de bola ao Benfica. E vamos ver se a décima falta cai para a equipa do Benfica, porque normalmente esta equipa chega às 9 faltas e depois a décima custa muito a cair. Bola fica para a equipa do Benfica, tenta ir para a frente. Não é o que se passou, por exemplo, no último jogo, mas no primeiro sim. E no último jogo, quando chegou às 19 faltas no jogo, que foi muito, muito faltoso, houve 39 faltas marcadas no último jogo, fora aquelas que os árbitros não marcaram. E, portanto, foi um jogo demasiado faltoso. O Benfica não deixou cair a 20ª falta, que era importante na altura, para a equipa do Hockey de Barcelos. Lá vai a equipa do Benfica outra vez para a frente, atenção, a bola para Zé Miranda, vai jogando tudo no lado direito, agora Gonçalo Pinto a perder, a recuperar a equipa do Hockey Clube de Barcelos, a posse de bola, tenta sair para a frente a formação barcelense, a bola para o lado direito para o jogador da equipa do Hockey Clube de Barcelos, Kylian Gil, meteu para Tato, lá vai Tato Ferruccio a tentar ganhar ali sobre um adversário, ainda o Tato está parado atrás da baliza de Conte Acevedo, meteu para a boca da baliza, não percebeu Miguel Rocha, recupera a equipa do Benfica a posse de bola, esférico para Zé Miranda a rodopiar ali, a tirar o jogador do caminho, há ali uma falta, diz o árbitro, da partida é livre para a equipa do Hockey Clube de Barcelos. Passou os 5 segundos com a bola dentro da sua zona intermediária. A equipa do Benfica, a bola a sobrar para o remate do jogador Miguel Rocha contra um adversário. Recupera ainda a posse de bola a equipa do Hockey de Barcelos. Outra vez para trás, Miguel Rocha, recebeu de Kylian Gil. Miguel Rocha mete na esquerda, dá para Luís Querido. Luís Querido, tudo na direita para Kylian Gil. Tentava servir lá na frente, mas a bola foi interceptada. Recupera na sua zona intermediária o jogador Luís Querido. Luís Querido pode soltar para Kylian Gil, é isso que acontece, lá vai Kylian agora em velocidade para a meia pista contrária, varia tudo na direita, deixou para Tato Ferruccio, Tato dá para Kylian Gil na área contrária, a rematar, a bola não entra, e a recuperar a equipa do Benfica, mas vai lá Miguel Rocha, deixou para o remate de Tato Ferruccio contra as pernas de Zé Miranda, insiste a equipa de Barcelos, a bola para Miguel Rocha, 7 minutos e meio para terminar, Miguel Rocha a dar para trás para o desvio, seria de Tato e o árbitro da partida marca penalti para a equipa de Barcelos. Penalti para a equipa do Hockey Clube de Barcelos. Finalmente uma falta ali a favor da equipa barcelense a 7 minutos e 24 segundos do final desta partida. Grande penalidade a beneficiar a equipa do Hockey Clube de Barcelos. E cartão amarelo e cartão azul para Tato. E agora já não percebo se não marcou simulação do jogador da equipa do Hockey de Barcelos, Miguel Rocha. Primeiro faz a sinalética de grande penalidade, foi inclusive ali para dentro da marca de penalti, depois Tato Ferruccio é ali derrubado, o árbitro marca grande penalidade e depois mostra cartão azul ao jogador do Hockey Clube de Barcelos. Vamos ver o que é que acontece. O que aconteceu é muito simples. Tato Ferruccio, que já tinha o amarelo, viu o segundo amarelo e corresponde cartão azul por simulação, diz o árbitro da partida, e o Benfica fica a jogar com 4 contra 3. É impressionante como é que esta equipa de arbitragem levou, empurrou a equipa do Benfica para a vitória. Joga mais, merece estar a ganhar, mas também era escusado tudo isto. A bola só para Zé Miranda dá para os jogadores da equipa do Benfica, que é na esquerda o Roberto Di Benedetto, tentou o remate, a bola sair ao lado, a recuperar a equipa do Hockey Clube de Barcelos, completamente rendida à evidência o Hockey Clube de Barcelos. Vão ser estes os últimos minutos da época, 6 minutos e 48 para se jogar. O Benfica a vencer por 3-0, o Benfica em sistema de power play. Hockey de Barcelos agora, obviamente em underplay, a deixar Miguel Rocha, dá para Luís Querido. Luís Querido para Miguel Rocha, mal no passe, recupera a equipa do Benfica, a bola para João Rodrigues. João Rodrigues deixou para Zé Miranda, dá na direita para Viti para Zé Miranda, para Viti, para Miranda. Miranda vai para o lado esquerdo, joga com Di Benedetto, dá para trás, depois o passe a não sair e a recuperar a equipa do Hockey Clube de Barcelos. A posse de bola. Lá está a equipa do Hockey Clube de Barcelos a tentar sair da sua zona defensiva com a equipa do Benfica a pressionar muito alto. Bola para trás para Miguel Rocha. Vai para trás da sua baliza, tenta ganhar ali mais uns segundos. Bola a ser jogada para Luís Credo. Luís Credo, tudo no lado esquerdo para Morales. Morales para Miguel Rocha. Miguel Rocha ainda vai tentar ganhar ali sobre dois adversários. Joga na esquerda, meteu para Miguel, para Ivan Morales. A décima falta a não cair na equipa do Benfica. Antes, pelo contrário, tem caído, é ao contrário. A bola a sobrar é para os homens da equipa do Benfica. Pode ir para o golo. Remata a defesa de Guilhem. Guilhem torna-se a defender e a evitar o quarto golo da equipa do Benfica. Resposta do Barcelos. A bola em Morales. Meteu para trás. Dá para Miguel Rocha. Miguel Rocha pressionado já por toda a gente da equipa do Benfica. Deixou para Luís Querido. Luís Querido pressionado por dois homens do Benfica na sua zona intermediária. Segura ali mais de 5 segundos e é por isso livre para a equipa do Benfica. Não podia fazer melhor Luís Querido. E o árbitro a dizer que é livre para a equipa do Benfica. Recordo que estes árbitros são Miguel Guilherme, Fábio Leitão e Carlos Almeida na mesa, com uma arbitragem muito, muito, na minha opinião, muito caseira. E agora é golo do Benfica. Golo do Benfica. Marca Roberto Di Benedetto. Desviou ali à boca da baliza o passe de Viti. E o Benfica a fazer o quarto a golo, ou melhor, penso que exatamente o Viti meteu para Roberto Di Benedetto e este a não perdoar e a fazer o 4-0 para a equipa do Benfica. Festejou o Viti como se o golo fosse dele, mas a verdade é que o passe é meio golo. Agora, Marcelo já recomposto do power play, já está com 4 jogadores, a equipa barcelense a perder por 4-0 a 5 minutos e meio do final da partida.
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1: Entramos na reta final desta frente desportiva. Lembra então, o Hockey de Barcelos perde por 4-0 perante o Benfica.
2: 4-0 e 4 minutos e 40 segundos para terminar esta partida. A equipa do Barcelos não conseguiu para já qualquer tento. Atenção, Tato Ferruccio. Vai Tato para dentro da área contrária. Vai perder, já perdeu. E convém recordar que o Benfica está com 9 faltas nos últimos praticamente 11 minutos de jogo. Faltarem 11 minutos para o final da partida. Portanto, nos últimos 7, o Benfica, ainda com as mesmas 9 faltas, não consegue cair a décima falta. A equipa de arbitragem, muitas das vezes com ações polémicas, a bola a ficar já para o ataque da equipa do Benfica. Atenção, lá vai Di Benedetto, passou por trás da baliza, jogou para trás, a bola para Gonçalo Pinto. Gonçalo Pinto mais atrás ainda, dá para Nil Roca. Nil Roca para o lado esquerdo, o ataque da equipa encarnada. Depois a bola sobrar para a direita, para Gonçalo Pinto. Gonçalo Pinto para Di Benedetto. Di Benedetto mais no lado esquerdo, combina com Nil Roca. Este mete para a boca da baliza, seria para João Rodrigues, corta a defensiva da equipa do Barcelos. Tenta vir para a frente, a bola para Morales. Morales vai entrar na área contrária, vai Morales, adianta demasiado a bola, vai buscá-la na tabela lateral, vai meter para trás da baliza, a bola para Tato Ferruccio, não controla a primeira, controla a segunda. Tato Ferruccio rodopiou, tirou ali, tenta tirar Nil Roca do caminho, quase que lhe acertava na esticada em falso, a bola a ficar em Gonçalo Pinto. Olha o Benfica com perigo, vai para a área contrária, corta a defensiva do Hockey Clube de Barcelos, recupera a posse de bola, o jogador da equipa do Benfica, Nil Roca, deixou para trás da sua baliza. Eu penso que havia 5 segundos só e a bola vai pertencer à equipa do Hockey Clube de Barcelos. 3 minutos para se jogar. A equipa barcelense vai vencendo por... Vai perdendo por 4-0 quando é pedido um time-out por parte de Rui Neto. Time-out por parte de Rui Neto. A festa faz-se nas bancadas da equipa do Benfica. O placar vai dando Benfica 4, Barcelos 0.
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1: Reta final, então, como disse, desta partida onde estamos a acompanhar o Hockey de Barcelos em Lisboa. Está a defrontar o Benfica, está a perder por 4 bolas a 0, a 2 minutos e alguns segundos para o final, não é assim, José Queiroz?
2: Quase 3 minutos, 2:58 para o final desta primeira parte. A equipa do Hockey Clube de Barcelos vai perdendo por 4 bolas a 0. O árbitro vai mandar repetir o respectivo livre favorável à equipa barcelense. E, portanto, vai-se esperando ali que o relógio se componha, porque eu penso que não havia tão pouco tempo para terminar esta partida. Penso que estávamos na casa dos 3 minutos e 20 segundos, para aí. Entretanto, quando o árbitro deu para o time-out, o relógio continuou a andar. E agora estão a tentar acertar o mesmo relógio para que a partida seja reatada na zona de ataque da equipa do Hockey Clube Barcelos. Há também ali um problema com o painel, que está solto ali no lado dos bancos, um painel publicitário. Portanto, a partida interrompida. Estou ali junto ao banco de suplentes da equipa do Hockey Clube de Barcelos. Parece já recomposto o painel. O árbitro foi certificar-se também. E vai reatar-se a partida com o Benfica a vencer Barcelos por 4 bolas a 0. Apesar da claque afeta a equipa do Hockey de Barcelos continuar ali com o apoio inequívoco à sua equipa. Não são muitos, são alguns, mas o suficiente para fazer é muito barulho. A bola a ficar na posse de Ivan Morales. Morales meteu para Luís Querido. Luís Querido tenta ganhar sobre o jogador da equipa do Benfica. Ainda Luís Querido. Vai pelo corredor central. A esticada de Luís Querido. A bola a passar ao lado. A recuperar a posse de bola à equipa do Benfica por intermédio de Di Benedetto. Di Benedetto tem na sua frente o adversário. Meteu para Lucas Ordonhas. Lá vai Ordonhas pelo lado direito do ataque da equipa do Benfica. Vai tentar ganhar ali sobre dois adversários. Meteu para trás. A bola para Neil Roca. Neil Roca mais na esquerda para João Rodrigues. Dá para Roberto Benedetto. Este mete em Lucas Ordonhas. Lucas Ordonhas com a bola controlada. Deixa para Di Benedetto. Di Benedetto apertado por Luís Querido. Meteu para trás. O Benfica gera seu belo prazer a posse de bola. Vai jogando Gonçalo Pinto. Mete para Lucas Ordonhas. Mais atrás para Neil Roca. Dá na direita para Gonçalo Pinto. Gonçalo Pinto mais atrás. É para Nil Roca. Tudo na esquerda. Deixa para Lucas Ordonhas. Ordonhas ainda apertado por dois adversários. Vai perder e já perdeu. O Benfica esgotou os 45 segundos. Bola para o ataque da equipa de Barcelos. Vem para a frente por intermédio de Kylian Gil. Kylian Gil para o lado, para trás para Luís Querido. Luís Querido para Kylian. Lá vai Kylian Gil tentar ganhar. Barcelos tenta ali o tento de honra, não consegue, não consentiu o Conte Azevedo agora neste remate de Kylian. Insiste a equipa de Barcelos, a bola a sobrar ainda para os jogadores da equipa barcelense. Luís Querido. Luís Querido mete para o miolo, para Miguel Rocha, na esticada de longe, golo! Gol do Barcelos! Miguel

0: esférica chegar até Di Benedetto. Entrou na área Di Benedetto, passa por trás da baliza, parou ainda Roberto. Roberto Di Benedetto para Gonçalo Pinto, dá para Nil Roca, abre tudo no lado direito, a bola para Lucas Ordonhas, tentou ganhar ali sobre o adversário, vai jogando Benfica outra vez, a bola a sobrar ainda para Nil Roca, que dá para Lucas Ordonhas, joga tudo para o lado esquerdo, Barcelos ali a pressionar muito, mas a não conseguir ter bola, a recuperar a posse da mesma equipa do Benfica, e vai passar dentro de instantes os 45 segundos do posse de bola da equipa do Benfica. E o esférico vai chegando, porque vai terminar a partida. Termina a partida no pavilhão Fidelidade do Estádio da Luz. A festa das hostes benfiquistas. O Benfica está na final, juntamente com o seu rival Lisboeta Sporting Clube de Portugal. E o Hockey Clube de Barcelos acaba a época desportiva com esta derrota de 4 bolas a 1 no pavilhão Fidelidade do Estádio da Luz. É o Benfica que está na final.
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3: O Hockey de Barcelos perde por 4 bolas a 1 perante o Benfica. Acho que o Hockey de Barcelos não merecia estar na final, e não merece, e não está, porque desempenhou muito mal os 3 jogos em que jogou.
0: Mais desequilibrante de todos. A equipa do Hockey de Barcelos no primeiro perdeu por 3-2 neste mesmo pavilhão. Cometeu aí alguns erros que lhes foram fatais. No segundo, em Barcelos, teve todas as condições para o vencer. Também cometeu alguns erros que foram fatais, depois acabou por sucumbir no prolongamento. E neste jogo foi quase um passeio para a equipa do Benfica, porque a partir dos 30 segundos fez o 1-0 e de lá para cá limitou-se a passear, a gerir e a deixar no ar que as hipóteses do Hockey Clube de Barcelos eram tão ténues que a própria equipa barcelense se deu por vencida muito cedo, e por isso mesmo acabou o Benfica por vencer este jogo com relativa facilidade, tal a supremacia que foi evidenciando ao longo de todo o jogo, num jogo onde a equipa do Hockey de Barcelos não podia ter outro resultado que não fosse a vitória. Para o conseguir, obviamente, teria que ter outra dinâmica, outra postura, e não a teve. Não a teve também porque a equipa do Benfica foi mais forte, foi a equipa que, naturalmente, está recheada de excelentes executantes. Nós não podemos pensar que esta equipa do Benfica é uma equipa qualquer e que o Hockey de Barcelos sucumbiu aos pés de uma equipa qualquer. Não, sucumbiu perante uma das melhores equipas do mundo. E por isso mesmo, estes 3 jogos onde a equipa do Barcelos perdeu. No jogo de hoje foi claramente o pior dos 3 jogos da equipa barcelense, mas também porque o facto de já ter perdido 2 deixou no ar toda esta vontade da equipa do Benfica a jogar, toda aquela pressão sobre a equipa do Hockey de Barcelos por saber que não podia perder, e por isso mesmo a equipa do Hockey Clube de Barcelos hoje não esteve nem de perto nem de longe ao seu melhor nível. Sabemos que o Barcelos ao seu melhor nível daria muito mais luta a este Benfica, discutia pelo menos o resultado. Acabou por nem isso acontecer, porque efetivamente a equipa barcelense hoje não esteve a um nível a que já nos habituou. A equipa de Barcelos que agora está ali a despedir-se dos seus adeptos, a equipa do Hockey Clube de Barcelos que acaba por fazer o seu último jogo da temporada, acabou por sucumbir aos pés de uma das equipas candidatas, a principal equipa candidata ao título. Vai discuti-lo frente à equipa do Sporting, que é atual

0: Realmente, na presente temporada, a equipa que mais títulos conquistou, mas o Benfica, que já ganhou a Elite Cup, perdeu a Supertaça, perdeu a Champions League, perdeu a Taça de Portugal, acaba, obviamente, por fazer das tripas coração para vencer este campeonato. Para já está na final e tem a vantagem de jogar um jogo a mais em casa, caso seja necessário, frente à formação do Sporting. Mas as coisas não serão nada fáceis, penso eu, porque são duas equipas que se equivalem bastante e vamos ver se o fator casa poderá ser preponderante ou não para a atribuição do título de campeão nacional nesta modalidade. O Hockey de Barcelos fez aquilo que lhe competia, foi a quarta melhor equipa deste campeonato, tem o melhor marcador do campeonato, Miguel Rocha. Foi um Hockey Clube Barcelos que teve uma fase menos positiva de janeiro para cá, depois conseguiu recuperar e a equipa do Hockey Clube de Barcelos chegou aos playoffs e naturalmente sabia que podia passar a primeira fase, mas a segunda, podia passar à frente ao Braga, mas a segunda seria muito complicada, porque estava a defrontar a equipa que para a Liga Portuguesa, para a Liga Portuguesa, ainda não perdeu qualquer jogo, o que demonstra bem toda esta superioridade com que o Benfica vem patenteando nesta competição. Vamos ver o que é que vai ditar agora os próximos jogos da final, mas a equipa do Hockey Clube de Barcelos nada pôde fazer perante um adversário que, reconheçamos, lhe foi superior em quase tudo nestes três jogos em que se defrontaram. Meus amigos, acabou a época para o Hockey Clube Barcelos, acaba também a época para a equipa desportiva da Cava do FM, que teve também uma tarefa árdua ao longo de toda a temporada, tentando acompanhar in loco tudo aquilo que se passa no futebol, tudo aquilo que se passa no hockey em patins. Esteve onde muitos não estiveram, principalmente nesta modalidade, podemos dizê-lo, quase sempre foi a rádio que acompanhou os jogos todos da equipa do Hockey Clube de Barcelos, mas as épocas têm um fim, terminou para a equipa do Hockey Clube de Barcelos, termina também hoje para a equipa da Rádio Cava. Voltaremos então em grande e em força na próxima época. Boa tarde.
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2: Muito bem, está tudo contado acerca desta partida entre o Benfica e o Hockey Clube Barcelos. Os barcelenses perderam então por 4-1 e estão assim arredados da final, final onde já lá está o Sporting.
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2: 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Está tudo dito, está tudo contado. O Hockey de Barcelos perde com o Benfica por 4-1. Está fora então da final, onde já lá está o Sporting. É também a reta final desta Frente Desportiva. Ao longo desta época 25-26 fizemos-lhe companhia no desporto, acompanhando naturalmente o Hockey de Barcelos, o Gil Vicente e também o futebol popular. Foi um prazer estar consigo. Voltamos então para nova época com novo fôlego. Até lá, fique bem. Continuação de uma excelente tarde desta quinta-feira, 4 de junho. Um abraço, prometemos voltar brevemente.
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0: São 17 horas.
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1: Portugal tem um único parque nacional e, felizmente para nós, fica no Minho. O Parque Nacional da Peneda Gerês é um concentrado de cascatas, lagoas, fauna selvagem e aldeias ancestrais que parece ter sido desenhado por alguém com excesso de talento. A Cascata do Arado impressiona quem gosta de água a cair com estilo. A Mata da Albergaria é um túnel verde digno de cinema e os trilhos oferecem uma aventura para todos os níveis de coragem e condição física. É natureza no seu estado mais puro, sem filtros e sem pressa. Venha perder-se, mas traga GPS. O Gerês é generoso em beleza e parque em rede móvel. Dizem que as cabras monteses conhecem os trilhos melhor que o Google Maps, mas recusam-se a dar indicações.

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Na luz da vela viu a luz de Gabriela, com direito até à estrela, no passeio de Hollywood. 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
1: Entre 12 e 14 de junho, Ponte de Lima brinda ao vinho verde com a dedicação que esta bebida merece. 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Talvez da luz do Rio Lima, talvez do entusiasmo coletivo.

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E se o vinho lhe parecer especialmente bom, saiba que a ciência ainda não descobriu se é mérito da uva ou do ambiente. Nós apostamos nos dois.

0: Quando junho chega à Vila Frescainha, a freguesia veste-se de promessa, foguetes e sardinha assada no pensamento. 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

0: 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CGTP diz que adesão à greve foi grande, governo desvaloriza. Barcelos recebeu a celebração dos 149 anos do comando distrital da PSP. Criminalidade violenta subiu no distrito de Braga em 2025. Calema dá um concerto em Braga no sábado que vai ser transmitido para cinemas em todo o país. Vila Verde investe 5 milhões na expansão da rede de água em Ribeira do Neiva. Governo e CGTP têm visões diferentes sobre a adesão à greve geral de ontem contra o pacote laboral. Segundo a Ministra do Trabalho, Maria do Rosário Palma Ramalho, a esmagadora maioria dos portugueses foi trabalhar e o país funcionou normalmente. A governante afirma que a adesão nos privados foi residual e onde mais se fez sentir foi na administração pública, sobretudo na área da educação. Por outro lado, o secretário-geral da CGTP, Tiago Oliveira, garante que a greve geral teve grandes adesões em todos os setores, tanto no privado como no público. O sindicalista considera ainda que a adesão à greve mostra com clareza que os trabalhadores rejeitam o pacote laboral. Barcelos acolheu na terça-feira as comemorações dos 149 anos do Comando Distrital de Braga da PSP, numa sessão presidida pelo secretário de Estado da Administração Interna, Telmo Correia. O presidente da Câmara, Mário Constantino, afirmou que é um sinal importante para Barcelos acolher a cerimónia de aniversário da PSP, que continua a demonstrar uma forte presença no território e uma crescente capacidade para garantir a percepção de segurança das populações. O secretário de Estado da Administração Interna enalteceu o percurso do Comando Distrital de Braga da PSP ao longo dos seus 149 anos de existência, classificando a instituição como um dos pilares fundamentais do Estado de Direito Democrático. No âmbito da comemoração dos 149 anos do Comando Distrital da PSP, a instituição fez um balanço da criminalidade na sua área de atuação no ano passado. Na área da PSP, nos concelhos de Barcelos, Braga, Famalicão e Guimarães, registou-se uma diminuição da criminalidade geral de 4,64%. Por outro lado, a criminalidade grave ou violenta aumentou 7,57% face a 2024. Os Calema vão dar um concerto no sábado no Estádio Municipal de Braga. O espetáculo vai ser exibido em direto em 26 salas de cinema da NOS em várias cidades portuguesas de norte a sul e ilhas. O concerto da dupla, composta pelos irmãos António e Frádico Mendes Ferreira, tem início marcado para as 21 horas. Para quem quiser evitar a confusão e trânsito junto ao estádio, os transportes urbanos de Braga vão ter autocarros de ida e volta a 1 euro. A partir do Minho Center, Leclerc e Nova Arcada. A Câmara de Vila Verde está a realizar uma intervenção de prolongamento da rede pública de abastecimento de água na bacia da Ribeira do Neiva, no valor de 5 milhões de euros. A obra é financiada em 3 milhões de euros por fundos do Programa Norte 2030. A obra tem como principal objetivo garantir um acesso mais seguro à água potável para a população da bacia da Ribeira do Neiva.
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1: Não é preciso passaporte para chegar ao México. Basta rumar a Vieira do Minho. A praia fluvial do México, escondida na Albufeira da Caniçada, é um mini paraíso de águas cristalinas e vegetação montanhosa que faz esquecer que estamos a poucas horas de qualquer cidade portuguesa. É o tipo de lugar que se encontra quase por acidente e que depois não se quer partilhar com mais ninguém. Mas nós somos generosos. Ideal para um dia de descanso, banho e contemplação, com o Jerez como cenário de fundo e o silêncio como banda sonora. Há quem diga que as águas são tão limpas que os peixes pedem desculpa quando turvam a visibilidade. Nós não confirmamos, mas parece-nos credível.

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1: Se alguma vez duvidou que Portugal esconde paisagens de cortar a respiração, Sistelo vai pedir-lhe um pedido de desculpas formal. No coração de Arcos de Valdevez, os socalcos centenários esculpem montanhas como se alguém tivesse posto a natureza a fazer origami. Os passadiços do Sistelo oferecem 10 percursos pedestres com miradores que dispensam filtros de Instagram, uma ponte medieval que parece saída de um conto e o trilho principal de apenas 1,8 km, fácil, 45 minutos. Perfeito para quem gosta de vistas épicas sem precisar de treino olímpico. Dizem que quem visita Sistelo pela primeira vez fica com torcicolo de tanto olhar para cima. O pescoço queixa-se, mas os olhos agradecem.

0: São 19 horas.
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0: São 20 horas. 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

0: São 21 horas.
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0: são 22 horas.
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0: São 23 horas.
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0: São 0 horas.
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0: é uma hora.
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